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0: Muito bem, gente, estamos de volta aqui no programa mais romântico do rádio brasileiro, programa Free Love. Até às 22 horas comigo, José Filho, sempre te proporcionando momentos de muita paixão pelas ondas da 87,9, Ubaitaba FM. Nesta noite maravilhosa, com certeza lindas canções para você ouvir e curtir aqui no programa mais romântico do rádio brasileiro, programa Free Love. Manda um forte abraço a todos vocês ouvindo a nossa programação, onde quer que você esteja, com rádio ligado, volume escancarado e com certeza ouvindo a melhor programação do seu rádio. Programa Free Love, o programa mais romântico do rádio brasileiro. Músicas do passado, de presente para você. Obrigado mesmo pelo carinho da audiência. Eu sou José Filho e fico com vocês até às 22 horas no programa mais romântico do rádio brasileiro, programa Free Love.
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0: Legal, legal, pessoal. Estamos de volta com o programa Free Love aqui pelas ondas da 87,9, o Baitaba FM. O programa mais romântico do rádio brasileiro, programa Free Love. Olha, mandar um abraço também, o pessoal sempre ouvindo a nossa programação lá em Aurelino Leal. Alô, meu amigo Manuel, aquele abraço para você, meu querido. Obrigado mesmo pelo carinho da audiência. Na Ruinha, olha, mandar um forte abraço aí na Ruinha, tá certo? Para meu amigo Hamilton do Salgado. Alô, Hamilton do Salgado. Aquele abraço para você, meu querido, sempre ouvindo a programação 10 da sua 87,9, o programa mais romântico do rádio brasileiro, programa Free Love. O programa mais romântico do rádio brasileiro, com certeza, para você. Gente, obrigado a todos pelo carinho da audiência. Eu sou José Filho e fico com vocês até às 22 horas com o programa mais romântico do rádio brasileiro, programa Free Love. Vamos de música para você ouvir e se deliciar no mundo da música romântica, claro. E você só ouve aqui as melhores canções românticas para, com certeza, embalar essa noite gostosa. Você ouvindo as melhores aqui pelas ondas da 87,9, o Baitaba FM. Programa Free Love, até às 22 horas, com muita música gostosa para você.
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1: Legal, legal, pessoal. Já estamos de volta com o programa Free Love até às 22 horas. Comigo, José Filho, sempre te proporcionando momentos de muita paixão. Noite maravilhosa, com certeza, para você aí ouvindo a nossa programação. Que bom, né, gente? É sempre bom falarmos de amor através de lindas canções aqui no programa mais romântico do rádio brasileiro. O programa que com certeza te envolve em lindas canções e faz você voltar ao passado, aquele momento gostoso a dois. E lindas canções, claro, que você só ouve aqui no programa mais romântico do rádio brasileiro. E você curte agora lindas canções, com certeza, aqui no programa Free Love. Noite maravilhosa na sua 87,9 Ubaitaba FM e o programa mais romântico do rádio brasileiro, comigo, José Filho, que fico com vocês até às 22 horas com música gostosa para você ouvir e com certeza se deliciar no que há de melhor no mundo da música romântica no programa Free Love.
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0: nós aí, velho.
1: Eu não sei por que toda música que eu vou cantar que o povo me chama parece que tem álcool no meio, velho. Até parece que eu bebo.
2: Eu já fui lá no festejo.

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Barzinho tem essas coisas, né? Você pode errar e tal. O importante é a emoção de vocês estarem cantando com a gente. Estarem dividindo com a gente essa mesma emoção, né?

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0: Beleza, beleza. Bom dia, Ubaitaba. Bom dia, Léo Amaral, Itacaré. Graças a Deus, Pai Poderoso. Obrigado, Senhor. Muito obrigado por esse novo dia. Muito obrigado por essa manhã maravilhosa. Muito obrigado pela noite bem dormida. Muito obrigado pela tua cura, meu Pai. Meu Pai. Muito obrigado, Senhor Jesus. Muito obrigado. Eu te agradeço por esse novo dia, por essa manhã maravilhosa, meu Pai. Eu te agradeço, meu Pai, por mim, pela minha família, pelos meus ouvintes, pela direção, pelos locutores, comerciantes, comerciários, todos entregues nas tuas mãos, Pai. Nas tuas mãos eu te entrego toda a minha família, meu Pai, toda a minha vida. Por isso, entregamos as nossas vidas, meu Pai, no nome do Pai, do Filho e do Espírito Santo. Quem crê, diga amém. Graças a Deus, graças a Deus, gente. Graças a Deus. Oh, Deus maravilhoso.
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0: 5h43.
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0: Cuida de mim, paizinho, cuida.
1: Deus cuida de mim.
0: Cuida, meu Pai. Cuida da minha família, dos meus ouvintes, direção. Logo todos, comerciantes, comerciários. Cuida da gente, Pai. Cuida de todos nós, Pai. Só o Senhor que me mantém de pé, meu Pai.

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0: Cuida de
1: acorda, gente. Acorda, vai, Itabiel, não é? Acorda, vai.

0: Olha, mandando aquele abração, acordando essa turma maravilhosa, acorda meu povão, acorda lindos e lindas. Vamos acordar para fazer aquele cafezinho. Ai, que cheirinho de cafezinho. Ai, que belezura, meu Jesus Cristo. Que
1: Não, bom
0: bom.
1: dia, meu amor.
0: Beleza.
1: Bom dia, Negui. Você mandou
0: Bom,
1: alguém aqui.
0: beleza. Bom dia, bom dia, bom dia, bom dia, bom dia. Acorda, acorda, acorda esse povo todo, acorda todo mundo.
1: Ô, negão, sei que
0: Beleza.
1: essa música
0: Ah,
1: toda eu
0: falei
1: vou
0: isso.
1: querer.
0: Beleza, não. Eu mandei a música errada, mano. Oh, fazia tanto pensando assim na minha querida ela. Quem neguei? Quem neguei? Quem neguei? Era Lurdinha. Aí eu mando os áudios errados. Ô, Lurdinha, me perdoe aí, viu, minha filha? Me perdoe. Tá perdoado, Lulu? Tá perdoado, Lulu? Tá, neguei, tá perdoado. Eu, dessa vez tá perdoado.
2: Ei, agora.
0: Beleza, dessa vez tá perdoado. Pra perdoar, neguei, você tem que tocar o meu hino. Então eu toco.
3: Antes de fechar.
0: Eu toco, Lurdinha.
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0: 5h46.

0: Beleza, cuida, senhor. Ele tem cuidado, né, Lulu? É, Lulu, ele tem cuidado. Ah, um abraço aí, negão. Tu acorda porque tá faltando 10 para as 6, ou 10 para as 6, é isso mesmo, 10 para as 6. E tu acorda, viu, negão? Tu acorda que eu preciso falar com você que o quê? Assim, assim.
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0: Ah.
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0: Olha, vamos mandando aquele abração legal para vocês que estão aí colado. Vocês que estão descolada. A você que tá aí, olha, roncando. No rock não. Daqui, como é que o pessoal tá colado e tá roncando, tá te ouvindo? Fala pra mim aí. Rapaz, logo de manhã cedo você quer me pegar pelo pé, velho? Ah? Eu vou falar com o Léo da Águia Branca que você tá me abusando demais. Ah, ok? Vou falar com o Nen que tá batendo baba, né, Nen? Tá batendo babinha, né? Ah, né? Ai. Rapaz. É, só busquei a cara de uma pessoa, viu, rapaz? Ela, ó. Essa música é a cara de uma pessoa. Essa pessoa empresta dinheiro, ó. Fica ali na pracinha, lá juntinho com Dona Leninha do Mingau Gostoso. É a cara, ó. Olha só que massa.

0: Olha! Eu também acho, a letra já tá dizendo tudo aí. Cuidado, cuidado, cuidado!
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0: Olha, cuidado, cuidado. A letra já disse tudo. Cuidado. Vamos lá, ó. Dá um tchau. Eu tô conseguindo.

Beleza, beleza, mandando aquele abração legal aqui na sintonia da 87.9. É, o Baitaba FM, já já, meu irmão, lhe chamo, viu, meu irmão? Já já você manda um áudio pra mim aí, tá bom? Valeu. É, mandando aquele abração legal pra vocês aí. Vai com Deus, que bom, que maravilha. Olha, eu vou te contar uma coisa aqui, ó. Quero mandar um abraço para meu amigo Marivaldo da UBU, gente boa. Ele gosta das músicas, ele é fã de Amado Batista, eu também, viu? Ele é fã das músicas de Amado Batista, e eu também, é, eu gosto da música de Amado Batista. Olha, tem o cantor mais apaixonado do Brasil e tem o locutor mais apaixonado de Ubaitaba e região. Ah, desgrama! Mais tarde, mande um áudio aí, meu amigo, você que tá na sintonia aí, viu? Você de Nove Misturas, já tomei Nove Misturas agora de manhã cedo. Ei, Marivaldo da UBU, união para todos. Essa é para arrebentar.

0: abraço para nossa professora, esposa de Dilson aí, né? Esse colégio maravilhoso aqui de Ubaitaba, né? Um abraço aí. Fique à vontade, manda seu abraço para aqui. A senhora é minha locutora, viu? A senhora é minha locutora, viu? É isso aí. E para o rapaz aqui, ele mande áudio aqui, viu? Pessoal, eu não aceito ligação no meu celular. Só se for uma coisa de muita urgente, muita urgência, viu? Mas mande seus áudios, pode ficar tranquilo que seus áudios vai passar aqui, tá bom? Eu não aceito ligação, deixa eu ver se é rádio aqui, eu não sei se... Parece que a rádio tem aqui um telefone, liga pro telefone da rádio aí, tá bom? Agora, para o meu celular, por favor, só mande áudio, tá bom? Meu não, que ninguém tem nada. Negócio de meu, que meu? Para o celular que eu uso, só mande áudio, fazendo favor, tá bom? Deixa eu ver aqui. Neguei, oi, mande um abraço. Na hora dessa aqui, deixa eu ver aqui.
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0: Beleza, meu querido. Um abraço legal para você. Bom dia. Vamos lá.
2: Bom dia, meu amigo Neguei.
0: Bom
2: dia. Como é que tá, Vó Neguei? Como é que tá você, meu amigo?
0: Beleza, meu
2: querido. Tá tudo beleza por aí, meu querido?
0: Tá tudo beleza.
2: Ô, Neguei, vou mandar um bom dia aí para todos meus amigos.
0: Mande, meu amor, mande.
2: Aqui da Ruinha, todos os municípios de onde nossa rádio vai pegar.
0: Sim, sim.
2: Um bom dia para Alan Calçado, de Moleza. Um bom dia para Diomils, da Ruinha.
0: Seu Diomils.
2: Um bom dia para Boa Noite. Bom dia para Anaí. Um bom dia para Jorge, o esposo dela. Um bom dia para Maria Cambista, outra Maria, Maria da Conceição.
0: Isso, isso.
2: É muita Maria.
0: Muito
2: bom
0: Maria.
2: Bom dia para a Travessa do Céu.
0: Cadê o Ordão? Maria Ordão,
2: Praça
0: cadê?
2: Da Feira. É. Que Deus abençoe, principalmente para nosso cinquentão. E domingo tá o teu baba, viu?
0: É o babinha gostoso, é lógico.
2: Pode vir para ter baba. Quando terminar o baba, a gente pode voltar, porque não tem muita pressa para voltar, não.
0: É verdade, verdade.
2: Alô, meu
0: querido, verdade.
2: Que Deus abençoe, dê um bom dia para todos nós.
0: Amém, amém, meu querido.
2: Bom dia também para...
0: Hã?
2: Para Tina.
0: Tina, né? Tina Charlie. Aê, Tina. Ah, falar em Tina, tem uns áudios dela aqui lá. Ontem me gritou, neguei!
3: Bom dia, meu pó de arroz. Tu acordou agora aqui, acordando todo mundo.
0: Ei, pó de arroz. Tudo bom, pó de arroz? Como é que tá, pó de arroz? Como é que tá você, pó de arroz?
3: Bom dia, bom dia, bom dia, meu pó de arroz.
0: Como é que
3: e
0: tá?
3: E aí, meu pó de arroz? Não fala meu nome não, é pra ninguém saber quem é.
0: Sim, só pó de arroz, pronto.
3: Falei, meu pó de arroz.
0: Aê.
3: Como é que tá você, tudo bom?
0: Tudo bom, pó de arroz.
3: Bom dia, um bom trabalho.
0: Pra você,
3: abraço pra todos aí, fica com Deus.
0: Obrigado. Tchau, tchau. Você é moral, pó de arroz. Você é todo moral, pó de arroz. Você...
3: Abraço aí pra todo mundo aí, pó de arroz.
0: Valeu. Valeu, pó de arroz. Um abraço.
3: O homem do lanche da ruinha.
0: É, o homem do lanche da ruinha, pó de arroz. Um dos lanches mais gostosos. Ai.
3: Bom dia, bom dia.
0: Oh, pó de arroz.
3: Bom dia, meu
0: pó
3: de arroz.
0: Eu quero comer seu kibe, pó de arroz.
3: E aí, meu pó de arroz. Não fala meu nome não, é pra ninguém saber quem é.
4: Bom dia, meu amigo. Tudo bom? Como foi de viagem, meu irmão?
0: Bem, graças a Deus,
4: Ramos. Deus abençoe, bom dia pra nós todos.
0: Amém, meu garoto.
4: Um abraço aí pra minha princesa. Que amo tanto.
0: Sim.
4: E deixa eu lhe falar pra você.
0: Fale.
4: Bota esse povo pra acordar.
0: Acorda.
4: Tá na hora de todo mundo trabalhar.
0: Isso.
4: Bom dia a todos. Deus nos abençoe.
0: A princesa dele é Val do Hospital. É, rapaz. É. Olha a música que ele tocou pra ela, rapaz.

Beleza, deixa eu ver aqui. Neguei. Oi. Ramos tá apaixonado? Eu sei não. Pergunte. É o quê? Sim.

0: Oh, beleza.
1: Bom dia, meu amigo.
0: Aê,
1: tudo bom?
0: Aqui, cadê? Ele botou duas músicas aqui pra ela. Aqui. Se eu tivesse o zap de Val aqui. Val do hospital. Se eu tivesse, eu ia mandar agora. Meu amigo lá, Betão, lá de Piraúna, de Açúcar. Como é que tá você? Você, ô Betão. Betão. Márcio quer falar com você. E ele não tá bom com você, não. Que ele mandou você buscar a namorada dele lá, fretou seu Uber, né? Pra você buscar a namorada dele na laje do banco e você sumiu com ela na laje do banco. Sumiu com a namorada de Márcio de lá, na laje do banco. Ele não tá bom de jeito nenhum com você.
2: Bom dia, Neguito. Aqui curtindo o seu programa Fumaça do Gongo. Bom dia, passe uma mãozinha boa aí para essa galera toda aí de Ubaitaba, Piraúna e região, neguei. Bom dia, mas tá aqui ouvindo o seu programa.
0: Sim, tá bem, ele tá gostando muito de você. Ele tá gostando muito de você, ai ai. Márcio tá, olha, assoprando fumaça. Por que, neguei? Porque ele mandou, Betão, faz parte da comissão técnica do Papa Taça de Piraúna e aí sumiu com a mulher de Márcio. Márcio de Piraúna, viu? Márcio tá retado com você. 6 e... Hoje, é um engraçado, né? O cara mandou também. Ninguém não, eu vou mandar buscar a sua esposa lá em Salvador, ó. Não, pode deixar que eu mando buscar lá. Eu digo, sai daí, homem. Oxe, vai.
3: Toda vez que quer...
0: Não é por ela. Não é por a minha esposa, não. É por ela. Oxe, não, sai daí, homem. Eu vou buscar a sua esposa. Plantar batata, homem. Vai pra aí, ó, pro cara tá viajando, né, meu irmão? Você tá viajando, pega a visão, viu? Pega a visão, viu, pai? Ó, o cara. Queria buscar a minha esposa, homem. Ai, pega a visão, viu, pai? Você não tem caixa de

Eita! Essa música é pras fuxiqueiras. Chama! Ei, Marivaldo, dá o meu! Marivaldo, dá o meu, acorda! Acorda, todo o pessoal de Itabel, Leal, toma! Ai, mãe, faz assim não, delícia!

Beleza, beleza, beleza. Olha aí, ó. Tá todo mundo ligadão na fumaça do Congo. O povo de Oronel, 89% de todo mundo vindo. Cadê as minhas criancinhas?

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se acalma, Calabreso. Tem que ter muita calma nessa hora, porque senão perde a visão, hein? Ah, só pra inovar.

Rapaz, esse negão é apaixonado demais por Dona Meire. Eu sei disso, eu tô falando outra coisa aqui, ó. Eu tô falando outra coisa aqui, ó.

0: Beleza, beleza, o negócio tá gostoso, não tá? Agora é hora de ouvir os áudios. Quero mandar um abraço aí para todo o pessoal da Ubaitaba FM, né? Deixa eu ver aqui, neguei, oi. Mande um abraço para você, um abraço aqui para a dona Valdíria Cederela, hein? Cedeira. Um abraço também para José Mário, um abraço aqui para meu, eu sou seu fã, Márcio Costa, um abraço aqui para todos, né? Ah, também quero dar um abraço aqui a minhas queridas locutoras. É, aqui nós temos as meninas bacanas, que realmente toca bacana. Aí, negão, aí eu não consigo ver não, viu? Aí eu não consigo ver não. Deixa eu ver aqui, ele, o assanhado.
1: Bom dia, neguei. Não tá no zap não, neguei. Tá apaixonado hoje, né? Só a Rony Batista, né?
0: Ei.
1: Paixão de polícia, né, rapaz? Ei. Você tá pronto na vaga, já cheguei já.
0: Já chegou?
1: Já, de novo.
0: Ai,
1: só que você lá em Itacaré também, na calma de arma do Naval, neguei. Bom dia, neguei.
0: Mas disse que você comeu rubalo em Itacaré. Tava você comendo tua muqueca de rubalo, você... Meu amigo Léo estava comendo muqueca de rubalo e quer me levar para me comer rubalo também, né? A minha pequena notável, bom dia.
2: Bom dia, Neguei. Bom dia. Bom dia para você, para toda a sua família, para todo o pessoal de Ubaitaba, Barão Leal. Um bom dia especial para minha mãe e para todos os ouvintes,
0: sim,
2: Neguei.
0: Sim,
2: bom
0: sim.
2: Dia.
0: Bom dia, minha linda. Deixa eu ver, tem mais áudio aqui? Tem. Já, já. Quero mandar um abraço. Cadê aqui, rapaz? Cadê? Ah, aqui é Luan. Luan tá com a vida boa, né? É, que é a vida boa, né, Lulu? Calma, viu? Já, já eu lhe atendo. Deixa eu ver aqui. Oi, Ivainho. Opa, beleza. Deixa eu ver aqui. Oi, neguei. Ah, cadê esse? Ah, rapaz. Ó, pule o carro.

0: Beleza, beleza. Quero mandar um abraço aí para o nosso querido Ivanildo Conceição. Ivanildo Conceição, um abraço legal para você. Para Deus, cadê? Oh, eu quero ver a voz de Dona Leda. Cadê? Dona Leda mandou um áudio aqui, não mandou? Mandou. Dona Leda, cadê a senhora, Dona Leda? Manda aí os áudios aí para a gente soltar os áudios aqui, né? Isso, manda um oi para mim aí, parece que a senhora mandou. E eu, é porque muitos áudios chegando, graças a Deus, nada a reclamar, só agradecer. Fala, Mega, como é que vai, Mega? Faz um áudio pequeno, viu, Mega? Fazendo um favor, meu amor.
1: Bom dia, neguei com Jesus.
0: Bom dia, neguei com Jesus.
1: Jesus. Mas passou a noite, neguei.
0: Bem.
1: Tô fazendo um café aqui.
0: Ah, tá, nossa.
1: Aqui na luta aqui, né?
0: Isso.
1: Meus meninos, a mulher tá pra lá, tô pra cá.
0: É isso, a mulher vai e volta danada. Tem música de vai e volta aí, negão? Esse vai e volta pra Mega, vai pra lá, vai pra cá. E aí, Mega, aqui lembra? Pronto, beleza.
1: Bota a música boa aí pra.
0: Pra você e a senhora, né? Isso.
1: A música de Cristiano Neves aí, eu.
0: É.
1: Ou de...
0: O Valdir Soriano, eu não sou cachorro. Ah, sim,
1: ela
0: sim.
1: Gosta aí.
0: Pronto.
1: Pra ela lá, pra.
0: Pra você.
1: De curso aí, pra Rosana, mulher de Sete Cor, Lugnete.
0: Não, dona Diana, a mulher de Sete Cor, dona Diana.
1: Um abraço, bom dia.
0: Ah, esposa de Sete Cor, dona Diana. Pronto.
1: Uma roupa quente do Picolé aí, meu amigo.
0: Uhum.
1: Então, bom dia a todos aí, o Neguinho, como é que tá, dona Val?
0: Tá bem, graças a Deus, nós estamos bem.
1: Então, bom dia aí, vou fazer um cafézão aqui agora.
0: Faz esse café. Fazer
1: lá um cuscuz aqui de milharina no fogo.
0: Ei.
1: Pra ficar mais forte.
0: É? Por isso, abraço, por isso que você é brabo assim, né? Por isso que você é brabo. Tá vendo? Você ouviu aí, meu querido Cal Eletricista? Ouviu ele falar, Cal?
2: Fala, meu amigo, irmão Neguei. Bom dia com Jesus.
0: Bom dia.
2: Bom dia pra esse programa Fumaça do Gongo.
0: Bom dia, meu garoto.
2: Programa aqui. Traz alegria e as informações para esse povo de Ubaitaba.
0: Bom dia, meu lindo. Um abraço para você. Cadê dona Leda? Dona Leda, tá me ouvindo, dona Leda? Hein? Manda um áudio para mim aí, dona Leda. Mande um áudio aí. Naí, diga Naí. Não vem com ousadia, não.
3: Bom dia, né? Meu amigo Neguei. Bom dia. Uma sexta-feira para nós. Que Deus tome conta de nós. Que livre de todo mal ruim.
0: Amém.
3: Todo mal ruim é caído por terra em nome de Jesus.
0: Amém.
3: Vamos mandar um alô para a doutora Marli, a família dela, dona Lei, Mói, Paulinha, Dora.
0: Sim.
3: Negão, Meire, Valtua, Damiana, Carminha, Pedrinha, Nega Vilma, Caça, Mateus, Maria. Pagordo, menino da Dical, Negão do Cacau.
0: Sim.
3: É meu vizinho aqui, Voltinho. Mônica, mãe de Mônica. Oi, Moi. É Del do Carajé. Zé do Carajé.
0: Zé do Carajé. Ele tava ontem lá
3: vendo. Del Cambista. Helenice.
0: Sim.
3: É Rita.
0: Rita. Ô Rita.
3: Pra Rita. Quem mais?
0: Rapaz, eu não tenho mais aquela música. Preto, branco, tudo vai se acabar.
3: Esqueci.
0: Esqueceu?
3: É Zé, onde tu come. É Gaza, onde tu come a banana.
0: Deus é mais. Negócio de banana, rapaz. Oxe, lá.
3: E tu.
0: Ainda bem.
3: Tá bom, meu amigo Neguei.
0: Tá bom.
3: Fica com Deus, Neguei.
0: Só não gostei desse negócio, dessa banana assim. É meu amigo Gaza, gente boa que trabalha
3: pra mim. E para todos meus amigos, seus ouvintes.
0: Pronto. Valeu. Dona Leda, bom dia.
4: Oi, Neguei, bom dia com Jesus.
0: Bom dia, dona Leda.
4: Agradecer a Deus, né, por mais um dia de vida. Que
0: sim.
4: Deus possa abençoar cada dia mais essa oportunidade nas nossas vidas, né?
0: Verdade, Neguei? Dona Leda, verdade.
4: Deus já dá um ótimo final de semana debaixo da presença do Pai, do Filho e do Espírito Santo.
0: É verdade, dona Leda.
4: Deus, a gente dá força e saúde, Neguei, você.
0: Amém.
4: E toda a sua família.
0: A senhora, suas filhas, fica seus filhos, Deus, seus Neguei. Netos também.
5: Oi, Neguei, bom dia. Mandei um áudio sim aí de manhã pra você.
0: Pronto, já passei aqui agora, dona Leda, passei aqui agora. Como é que tá as meninas, os meninos, os netinhos, as filhas, os filhos, tudo bem, dona Leda? Graças a Deus. Beijos e abraços pra vocês todos aí, tá bom? Deixa eu mandar aqui, Neguei, oi. Por que você puxou assim com o Neguei muito... Gente, tá viajando, é? Hã? Neguei, oi. Oxi, Eu vou entregar você para Negão. Eu vou entregar você para Negão. Ah, minha Maria Gama! Maria Gama lá, mas tá com saudade, Maria Gama. Porque tu tava onde? Tu foi para Lapa, foi? E Maria Gama, você foi para Bom Jesus da Lapa e não me avisou, Maria Gama? Aí da rua João Pedro da Macena. Maria Gama, bom dia.
6: Bom dia, Neguei. Bom dia para você. Um bom dia cheio de bênçãos.
0: Amém, meu amor.
6: Para a pequena notável.
0: Isso.
6: Bom dia para a Nilzete. Bom dia para a Raimunda.
0: Uhum.
6: E bom dia para todos os ouvintes deste maravilhoso programa. E que você tenha um dia iluminado.
0: Amém,
6: e abençoado pelo nosso Senhor Jesus Cristo.
0: Amém, Maria.
6: E que com Deus, Neguei.
0: Amém, Maria Gama. Dona Maria Gama, gente boa, rapaz. Rua João Pedro da Macena. Ei, eu já fui lá tomar um cafezinho na casa dela. Tomei um cafezinho lá, não foi, Dona Maria Gama? Tomei um cafezinho dela, na casa dela lá.
7: Ô, Neguei, vou botar a música aí de Valdir Soriano.
0: Sim.
7: E a música que vai e volta.
0: Vai
7: e
0: volta? Rapaz, se vai e volta, é pra mega. A mulher vai estar lá. Depois a mulher tá lá em cima. Aí a mulher vem pra cá, pra baixo. E é um vai e volta desgramado. Cadê, Negão? Essa música de vai e volta, cadê? Bota aí, Negão. Bora botar, bora abusar esse pessoal. Vai, tá na casa dele, depois não tá. Depois tá cá e tá fazendo um cafezinho. É uma confusão. É uma confusão, Negão. É uma confusão, Negão. Seis e 43.

0: beleza, seu Fabega e a esposa dele. Agora eu quero ir lá na ruinha, lá, eu chamo ele Gordinho, né? É lá na casa do Gordinho e a senhora, a esposa dele lá, Dona Maria. Parece que o nome dela é Dona Maria, parece aqui, deixa eu ouvir.
1: Bom dia, Negui, bom dia com Jesus.
0: Bom dia.
1: Mando bom dia para todos que estão nos ouvindo nessa manhã. É. Que Deus abençoe nosso dia, meu irmão.
0: Amém, vou passar os dois áudios.
1: Bom dia com Jesus, que Deus dê um bom dia para todos.
0: Ouvindo. Amém, Dona Maria, gente boa aí, rapaz. Ela tem ali, é um lugarzinho que a gente passa ali na estrada e como é que se diz? E tem, ela vende ali um bolinho, vende mais o que, meu Deus, que eu me esqueci. Ô, Dona Maria, é Dona Maria o nome da senhora? A senhora mandou esse áudio aí agora. É, pode divulgar aí, viu, suas coisinhas que a senhora tiver aí, viu? Custa nada não pra senhora, viu?
1: Oi, Neguei.
0: Dona Magnólia. Oi, Dona Magnólia, bom dia.
1: Do Maria.
0: É de Nólia, Neguei, sim.
1: Eu gostaria de mandar um alô para minha mãe Ademária, a irmã da Bela Vista, minha irmã Verlene, casa, enfermeira, Eliane, no Bar da Conceição, para Maria de Renilto, Priscila,
0: sim.
1: Leuço do Mercado, Irmarte.
0: Sim, senhora.
1: No Novo Olímpia, para Jaqueline, Yasmin, Dona Antônia, seu Luiz, Lica. Aqui no bairro Maria Olímpia, para Dona do Carmo,
0: Liga
1: Manicure, Vedinho, Ló, Lidinha, Kena, todos que curte.
0: Tá certo, dona Ednólia.
1: Que Deus abençoe a nossa sexta-feira.
0: Amém, dona Ednólia.
1: Em nome de Jesus.
0: Amém.
1: Um abraço.
0: Ô, dona Ednólia, para a senhora, para o seu Vadão, para todo mundo aí no bairro Maria Olímpia.
2: Bom dia, Neguinho.
0: Oi, Rosa.
2: Deus te dê bom dia.
0: Amém, Rosa.
2: Deus que me faça ser alegre.
0: Amém, Rosa.
2: Assim como você está. Chegou, o seu coração abriu, aí. Como está o capro. Trouxe. E agora aí está alegre.
0: Estou alegre.
2: Que ele acordou até 4:40.
0: Então.
2: Glória a Deus, muito obrigado, Jesus, pra nós, né?
0: Amém, minha irmã.
2: Da família da gente, a gente mais a gente.
0: É verdade, meu
2: amor. Ora, rua da saudade, acorda. Acorda, Flória. Acorda, Sônia. Acorda, Damiana. Acorda, menina, pra vender o bujão. Todo mundo aí. Acorda, Leleu.
0: Leleu.
2: Pra fazer coxinha e botar pra fazer esse...
0: Pergunta ela.
2: Aqui vê nós.
0: Pergunta ela, cadê o novinho?
2: Onde é que tá você, Leleu? Tá bem?
0: Tá, ó.
2: A rua do Escorrega. Como é que tá vocês aí? Tá todo mundo bem?
0: Aí, bairro
2: aqui
0: Socorro.
2: Tá todo mundo bem, graças a Deus. Esquenta pandeiro. Maria de Vigílio.
0: Sim.
2: A cova de coxinha aí, que eu não sei nem onde você mora. Esquenta pandeiro, bora, acorda todo mundo. Acorda a flor, acorda o homem da bicicleta, acorda a Lourdinha, pra ir pescar. Bora aí. Todo mundo acordado pra ver todo mundo aí. Graças a Deus. Acorda, mulher Joquinha, pra varrer a rua. Tô bem, mulher Joquinha. Vou passear com meu cuscuz e não viajei mais. Eu tô bem, graças a Deus.
0: Graças a
2: Deus. Manoel tá chamando você tomar café, mas ele.
0: Isso.
2: Passa o índio apaixonado aí, moço.
0: Tá bom, olha. Pronto, vamos tocar o índio apaixonado pra você, Rosa. Rosa aí lá, do esquina pandeiro. Ah, sabe aqui, está andando lá.
1: Hambúrguer, abará.
0: Sim.
1: Coco verde.
0: Sim, senhora.
1: Caldo de cana.
0: Sim.
1: De tudo eu vendo um pouco.
0: Sim, senhora.
1: Hoje tem hambúrguer, tem abará.
0: Sim, é Dona Maria mesmo, né? Aí da ruinha. Pode divulgar, aqui a gente não cobra nada pra senhora, não. Viu? Fica à vontade. Vocês que estão começando a vida agora, gente. Vocês que estão começando o seu estabelecimento comercial. Assim, né? Um vendedores ambulantes. A gente aqui não faz questão de cobrar nada de vocês. Pode divulgar o abarazinho de vocês, o acarajé, né? Fique à vontade. Principalmente no horário fumaça do gongo. A gente gosta aqui mais... É da bênção de Jesus. Somente aqui nesse horário. Quero mandar um abraço para minha querida Valdir. Olá, ela. Deixa eu ver aqui. Dona Valdir, pode ligar aqui, minha neia. Linda, para o meu celular, que eu lhe atendo no meu celular aqui, eu lhe atendo, viu? Eu tiro a senhora do ar, tá bom? É, quero ligar, porque por aqui eu não sei atender, não. No celular da rádio eu sei atender, não. É, a gente não cobra nada. A gente quer ver o pequeno, né, comerciante crescer. Aí depois... vocês vão bater papo comigo. Pode mandar um áudio, dona Valdira, para mim que eu vou lhe atender, viu? Ô, meu amigo Nenê! Meu amigo Nenê, tava com saudade de você, né? Depois que você fez aquela resenha lá da pipa, lá da oficina de pipa de Vandir, dizendo que minha pipa não subiu. Foi um comentário. Aquele rapaz que trabalha na saúde ficou me falando, neguei, nem falou que sua pipa não subiu, sua pipa não subiu. Rapaz, eu vou te contar, viu, né? Mas eu tenho uma pra você, né? Não se preocupe, não. Eu tenho uma pra você. 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
0: Beleza, Nen, viu? Estou gostando muito do senhor. Você disse lá na oficina de pipa de Ivanildo, dizendo que minha pipa não subiu. Não subiu. 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
1: Beleza, meu amigo Cito, beleza, meu amigo Cito. Aí. Ó, gente, tá chegando o dia da gente resolver o problema do nosso país. Entenderam? E a gente está aqui, não está aqui para poder falar nem de um e nem de outro. A nossa vez da gente fazer bonito é domingo. Terminou domingo, aí a gente vai ver o que foi que a gente fez de bem. Pense de um locutor que não fica falando de político nem de A e nem de B. Para mim, porque eu tenho ouvinte do lado de lá e do lado de cá. Eu não gosto de opinar e ouço a cozinha e é ético dar a opinião político. Eu sei dizer que cada um tem que fazer a sua parte. Domingo. Nós. Eu, no caso, hoje, eu voto se eu quiser. Eu voto se eu quiser. A minha idade já está... Mas eu gosto de votar. Eu gosto de votar para ver meu país bonito, meu país maravilhoso. E gosto de votar também porque eu gosto de votar. Até enquanto eu ter força, se Deus quiser, para jogar a bola e votar, eu vou votar. Mas não tem um palpite para ninguém. Aí fica a critério de todos vocês. Agora, domingo é momento da gente fazer bonito. Ah, neguei, não. Porque meus ouvintes, eu tenho ouvinte de toda. Então, meus ouvintes, eu tenho que ter o respeito a eles. Eu tenho respeito aos meus ouvintes. Eu vou opinar? Ah, eu tô não. Eu vou opinar? Ah, lá não. Eu tenho meus ouvintes, eu tenho respeito, eu tenho consideração, eu tenho amor, eu tenho carinho e eu tenho agradecimento a Deus, a minha família, como eu falo, é todos os meus ouvintes. Então eu não tô aqui. Eu tô aqui pra gente fazer bonito domingo. Vamos todo mundo votar. Todos nós vamos votar. Ah, pá! Não. Quero nem saber. Eu quero saber que a gente temos que fazer bonito. Para isso, a fumaça do gongo tem esse carinho, esse respeito, sem a opinião de ninguém. Fumaça do gongo, 24 anos, com respeito e carinho a todos os seus ouvintes. Beijo a todos. Tchau. Até amanhã, se Deus quiser.
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0: Tudo bem, agora são 7 horas e 14 minutos no horário de Brasília. São 7 horas e 14 minutos, muito bom dia para você. Uma excelente manhã de sexta-feira. Hoje é dia 2 de outubro, sexta-feira do ano de 2026. Graças a Deus, mais uma semana que estamos concluindo. Uma semana de trabalho, de muita luta, de muita determinação, de muito calor, mas sobretudo de muitas conquistas também. Graças a Deus, estamos concluindo mais uma semana de trabalho. Semana difícil, semana turbulenta, semana que antecede às eleições, ao menos no primeiro turno. Semana de muita informação, semana de muita reflexão para todos nós brasileiros e brasileiras, que temos no domingo a missão de escolher os próximos governantes desta terra, as pessoas que irão comandar os nossos destinos pelos próximos 4 anos. Não é uma decisão fácil a ser tomada. Não é uma torcida de futebol, um time contra o outro. Não é um Flamengo e Vasco, não é um Bahia e Vitória. É o destino de um povo. É o cuidado com a saúde, com a educação, com a moradia, com a alimentação, com a segurança. Com tantas coisas importantes que temos para cuidar. O próximo governante, a próxima governante, será aquele ou aquela que irá cuidar das nossas vidas, da escola dos nossos filhos, da comida que se põe na mesa, da qualidade do nosso trabalho, da receita no posto de saúde, da segurança pública, do plano de saúde, do plano habitacional, das estradas, enfim. Será aquele ou aquela que irá cuidar dos nossos destinos. Então não é uma decisão fácil a ser tomada, por isso eu faço a abertura do programa chamando a atenção para este momento da nossa democracia, para este momento da história, para este momento da nossa vida. Que você, querido ouvinte, tenha o discernimento de compreender a importância deste momento, que você possa de fato fazer uma reflexão e escolher aquele ou aquela que você entende que será melhor para o país, para o Estado. Deputados e deputadas, senadores e senadoras, é uma escolha muito importante. Já disse aqui que a nossa democracia está alicerçada em 3 poderes, executivo, legislativo e judiciário. Apenas o judiciário não é feito por uma escolha direta da pessoa, mas todos que ocupam um cargo no legislativo e todos que ocupam um cargo no executivo são eleitos diretamente pelo povo. Que você possa fazer a sua melhor escolha, que você não escolha alguém como se você estivesse escolhendo um time de futebol que vai torcer. Quando a gente escolhe torcer para o Flamengo ou para o Vasco, quando um dos dois perde, a gente pode até ficar triste, mas no dia seguinte não muda nada em nossa vida. Quando a gente escolhe torcer para Bahia ou Vitória, quando um dos dois perde, no outro dia a gente pode até ficar aborrecido, mas a nossa vida não muda nada. Mas quando a gente escolhe um candidato, escolhe um político que vai comandar a vida, vai comandar o destino de uma nação, de um estado, de um país, quando a gente escolhe um deputado, uma deputada, um senador ou uma senadora, o comportamento dele ou dela pode interferir diretamente em nossa vida, no hospital, no posto de saúde, na escola dos nossos filhos, na estrada por onde você passa, na segurança pública, nos impostos, no preço da cesta básica, enfim. Que você possa, no domingo, ir às urnas com esse sentimento de cidadania, de cidadania. Deixa as paixões de lado, deixa de lado também o ódio, a raiva, né? Nada disso ajuda. Deixa de lado as paixões, né? Deixa tudo isso de lado. Pede orientação a Deus, bate o joelho no chão, reza, ora, porque é uma decisão muito importante a ser tomada. Se você está pensando em não ir votar, vá. Se você não for escolher, alguém vai e escolhe por você. Ah, Ivanildo, eu não vou votar não. Vá. Ah, mas eu já tenho idade para não votar. Vá. Quem mais deve votar é você. 70 mais, 60 mais. Você sabe como a política pode consertar ou bagunçar. Você já viveu mais de 50 anos, mais de 60 anos. Já viu muita coisa. Já passou muita coisa. Você, melhor do que ninguém, sabe o quanto a política pode consertar ou pode bagunçar. Você já viveu 70 mais. Você já viu muita coisa. Você já passou por muita coisa. Então, meu amigo, minha amiga, abrindo a edição de hoje do nosso Café com Notícias, a noite de ontem foi confusenta, né? Confusenta mesmo. Imagina você que tínhamos um debate na Globo, debate cancelado, candidato desistindo, faltando meia hora para o debate, um outro candidato dando uma entrevista no podcast, manifestações na porta dos estúdios da Globo, reunindo centenas de pessoas. Tá agitado. E o que a gente pede neste momento é que bote a bola no chão, acalme o coração, esfrie a cabeça, não entra no oba-oba da internet e vamos vencer. Vamos vencer. Vamos superar tudo isso. Vamos superar tudo isso. Em nome de Jesus. Em nome de Jesus.
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0: Globo cancela debate com candidatos à presidência da República.

0: Lula ironiza Luciano Huck e Globo por relação com Vorcaro e diz que está todo mundo ficando nu. A agenda dos candidatos aqui na Bahia, ACM Neto, Jerônimo Rodrigues e Ronaldo Mansur, cumprem agendas de campanha nesta sexta-feira, você vai ficar sabendo. E a Mega Sena acumulou novamente. O prêmio principal chega a R$82 mil no próximo sorteio. Nada mal, hein?
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1: Tudo bem, 7h23 agora, chamaram o repórter J. Mello, tá na linha para falar com a gente, é para lá que a gente vai falar com ele agora. Alô J., bom dia.
2: Bom dia, hoje já é sexta-feira, dia 2 de outubro do ano 2026, J. Mello volta direto da redação com informações para manter os ouvintes do programa Café com Notícia bem informados, com a apresentação de Ivanildo Conceição. 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A campanha eleitoral entrou nesta quinta-feira, dia 1º, em uma nova etapa, com o fim de prazos importantes para candidatos e partidos. Foi o último dia para veiculação de propaganda eleitoral gratuita no rádio e na televisão, além da circulação paga ou impulsionada de propaganda eleitoral na internet. Também foi o último dia para a realização de comícios e para o uso de aparelhagem de sonorização fixa, das 8 horas à meia-noite. Os debates no rádio e na televisão só poderiam ser realizados até ontem, quinta-feira, dia 2. A partir dessa data, entrou ainda em vigor uma restrição para conteúdos produzidos ou alterados por inteligência artificial. Ficou proibido até às 17 horas e de dia 5 de outubro a publicação ou republicação, inclusive gratuita, de novos conteúdos sintéticos que utilizem imagem, voz ou manifestação de candidatos ou pessoas públicas. A regra também vale quando o conteúdo estiver identificado como reproduzido artificialmente. As eleições desse domingo, dia 4 de outubro, mobilizam milhares de pessoas e brasileiros em todo o país. Além de ser um dos principais instrumentos de participação democrática, o comparecimento às urnas terá uma importância especial para aposentados, pensionistas e outros beneficiários do INSS. E votar pode valer como prova de vida automaticamente. Segundo o INSS, o comparecimento eleitoral nas eleições de 2026 poderá ser utilizado para comprovar que o beneficiário está vivo. Os dados são encaminhados pela Justiça Eleitoral ao Instituto, que realiza o cruzamento das informações. Desta forma, o aposentado que comparecer às urnas poderá ter a prova de vida realizada automaticamente. Essas regras estão previstas no calendário do Tribunal Superior Eleitoral, TSE. A medida alcança cerca de 40 milhões de beneficiários ativos do INSS, entre aposentados, pensionistas e pessoas que recebem benefícios assistenciais. O objetivo do sistema é reduzir deslocamentos e evitar que idosos e pessoas com dificuldade possam ir até a fila dos bancos. Os policiais militares rondam as duas cidades procurando a paz e a ordem, subordinados à 61ª Companhia Independente da Polícia Militar da nossa cidade, Ubaitaba. O terminal rodoviário, para quem vai embarcar ou desembarcar, não vai encontrar nenhum empecilho. Os ônibus estaduais e interestaduais chegam a todo tempo e a hora em seus respectivos horários. Canoeiros fazem seus trabalhos aí, seus trajetos por sobre o Rio das Contas. 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O SAMU de Ubaitaba já está lá posta com Débora e sua equipe, toda a equipe já está trabalhando aí em prol da saúde das pessoas. Se você precisar de um socorro aonde você estiver, é só ligar o 192. Pelo 192 também, você ligando aí para Aurelino Leal, toda a comunidade de Aurelino vai ter aí esse salvamento, né? O serviço da SAMU, aí com Juma Lua e sua equipe já à disposição de todos. No Hospital São Vicente de Paulo, que é o hospital de Ubaitaba, esse hospital já está com sua equipe toda já aposta, todos já trabalhando ali em prol da saúde da comunidade. No Hospital Geral de Aurelino Leal também, o plantão foi tocado desde as 7 horas da manhã e por ali técnicos, enfermeiros e também todos os auxiliares já trabalham em prol da saúde de toda a comunidade aureliense. E eu vou ficando por aqui, Vanilda. É o que eu tenho de informações para essa sexta-feira. Eu creio que não chegando mais nenhuma informação relevante aqui no nosso, na nossa redação. A gente só volta agora segunda-feira, se Deus quiser. Já vou deixando um abraço aí, um ótimo final de semana para você, para todos os ouvintes, e uma boa votação aí para todo mundo.
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1: Tudo bem, J. Mello? Obrigado pela sua participação conosco nesta manhã, tá bom? Muito obrigado ao J. Mello pela sua participação aqui no nosso Café com Notícias, trazendo pra gente as primeiras e principais notícias do dia nesta manhã.

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1: Tudo bem, previsão do tempo para esta sexta-feira? Olha, a previsão do tempo para hoje será um dia parecido com ontem mesmo, viu? A temperatura não vai ter muita alteração, não. O tempo não vai ter muita alteração com relação a ontem, não. Será um dia bem parecido com ontem. Um dia de sol, com muitas nuvens durante o dia e períodos de céu nublado. À noite, muitas nuvens também, mas não tem possibilidade de chuva. Predominância de sol, um dia muito quente, muito calor para o mês de outubro. Mínima de 22, máxima de 31. É calorão mesmo, tá bom? Sensação térmica de 29 graus. É calor na muleira hoje, viu? Muita água, suco, frutas, roupas leves, tá bom? É, se proteja do sol, do calor, hidratando o corpo, tomando banho, né? Usando as roupas leves, se possível usar boné, chapéu, protetor, óculos para proteger os olhos, porque será um dia de muito calor, muito quente, com sol aí durante todo o dia, embora tenhamos também períodos de céu nublado, mas não há possibilidade de chuva no dia de hoje, nesta sexta-feira, dia 12 de outubro.
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1: Olha, minha gente, a Mega Sena acumulou novamente. O prêmio principal chega a 82 milhões no próximo sorteio. Nada mal. Nenhuma aposta acertou as seis dezenas do concurso 3.065 da Mega Sena, realizado nesta quinta-feira, dia 1º. Com isso, o prêmio acumulado está estimado em 82 milhões para o próximo sorteio. Na faixa de 5 acertos, 47 apostas foram premiadas com R$ 49.503,22 cada. Outras 3.642 apostas acertaram 4 dezenas e vão receber R$ 1.053,03 cada. O próximo concurso será realizado no sábado, dia 3, às 21 horas. As apostas podem ser feitas até às 20 horas, no horário de Brasília, em qualquer lotérica do país ou pelos canais digitais da Caixa. A aposta simples, com 6 dezenas, custa R$ 6,00. Os números sorteados ontem foram 8, 10, 30, 38, 50 e 53. Repetindo para você: 08, 10, 30, 38, 50 e 53.
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1: Agora são 7 horas e 33 minutos no horário de Brasília. São 7 horas e 33 minutos. Muito bom dia para o meu amigo Hamilton, acompanhando a gente lá no estado do Espírito Santo. Alô, Hamilton, muito bom dia para você, tá bom? Ele acompanha a programação da gente todas as manhãs. Bom dia, um forte abraço. Abraço também para Mariana, lá em Brasília, acompanhando a gente também através da internet. Alô, Mariana, muito bom dia para você, minha querida. Abraço para o Vicente, para Cecília e também para o André, acompanhando a gente aí em Brasília. Abraço também para a Celina, aqui no Alto da Bela Vista. Alô, Celina, muito bom dia para você, tá bom? Aqui no Bela Vista também tem Dona Áurea, seu Messias e Dona Marinalva acompanhando a gente. Muito bom dia a você que acompanha a nossa programação todos os dias.

0: Tudo bem, 7h34 agora, vamos à agenda dos candidatos, né? Nesta reta final de campanha, ACM Neto do União Brasil, Jerônimo Rodrigues do PT e Ronaldo Mansur do PSOL. Candidatos ao governo da Bahia cumprem novos compromissos de campanha hoje, sexta-feira, dia 2, na reta final da corrida eleitoral 2026. Os candidatos seguem com atividades pelo estado até o primeiro turno, marcado para domingo, dia 4. Nesta sexta-feira, as agendas incluem carreatas, caminhadas e uma reunião de campanha. É isso mesmo, a ACM Neto do União Brasil inicia a agenda às 8h40, agora, né, começando com uma carreata em Euclides da Cunha. A concentração será na rua Monte Santo, próximo à ABB, no bairro Dengo. Às 3h40 da tarde, o candidato participa de uma caminhada em Salvador, com concentração no Largo do Campo Grande. Já às 19h, Neto encerra os compromissos do dia com uma carreata em Juazeiro. A concentração será na Avenida Giuseppe Mussini, no bairro Piranga, no início da rodovia Salitre. Já o atual governador e candidato à reeleição, Jerônimo Rodrigues, do PT, Jerônimo Rodrigues começa o dia hoje, né? Já começou com uma caminhada em Pernambués, Salvador. Às 14h, o candidato participa de uma caminhada em Santo Amaro. Às 16h, Jerônimo segue para Cachoeira, onde realiza uma outra caminhada. Às 18h, o candidato encerra a agenda em Feira de Santana, no bairro Tomba, com uma caminhada. Já Ronaldo Mansur tem uma reunião de coordenação de campanha prevista para as 11h desta sexta-feira.
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0: Agora são 7h36 no horário de Brasília. São 7h36. 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Olha só, Lula esteve no Flow ontem à noite, né? E na ocasião ele ironizou Luciano Huck e Globo por relação com Vorcaro e diz que está todo mundo nu. Olha, durante sua entrevista ao podcast Flow, na noite de ontem, quinta-feira, dia 1º, o presidente Luiz Inácio Lula da Silva ironizou o apresentador Luciano Huck da TV Globo ao comentar sua relação com Daniel Vorcaro Na conversa com o apresentador Igor Coelho, Lula disse que está ficando todo mundo nu e citou viagens em avião do banqueiro e o patrocínio ao programa de Luciano Huck. Aspas, até o Luciano Huck, que aparece de vez em quando querendo ser político, o cara moderno que não está na política, que é de fora, fez um curso, não sei onde, afirmou. O podcast Flow chegou a ter mais de 1,6 milhão de pessoas simultâneas assistindo a entrevista. A respeito deste episódio envolvendo Luciano Huck e a emissora Globo, conversas vazadas, né, na investigação da Polícia Federal mostra a negociação entre Luciano Huck e Daniel Vorkaro, tanto para conseguir patrocínio para o programa do Luciano Huck através do banco Will. Você lembra do cartão Will, não lembra? Que patrocinava o programa de Luciano Huck, de Daniel Vorkaro. Então, era uma negociação ali de milhões, cifras de milhões de reais. Luciano Huck fez uma viagem à Ucrânia para entrevistar o presidente Zelensky. E a investigação também descobre que esta viagem foi feita no avião de Vorkaro. Isso é muito grave. Isso é muito grave porque aquela viagem de Luciano Huck era uma viagem de trabalho da emissora Globo. Não é cabível que um profissional de uma empresa que viaja para entrevistar um chefe de Estado em um outro país, foi o caso de Luciano Huck, que viajou até a Ucrânia para entrevistar o presidente Zelensky, fez essa viagem num avião cedido por Daniel Vorkaro. Isso é muito sério. Estamos aqui falando da maior empresa de comunicação da América Latina. Não é possível que nós temos agora também o terceiro setor ou quarto setor, né? Porque eu digo sempre aqui que a imprensa é um dos pilares da democracia. Não é possível que a gente veja esse Daniel Vorkaro também com seus tentáculos fisgando também este setor, este pilar da democracia que é a imprensa. Daniel Vorkaro comprou a Globo também, trocando em miúdos. Daniel Vorkaro comprou até a Globo na pessoa de Luciano Huck. Luciano Huck fez viagem para a Ucrânia para visitar e entrevistar o presidente daquele país, Volodymyr Zelensky, utilizando um avião de Daniel Vorkaro. A Polícia Federal expôs conversas, mensagens, contratos de Luciano Huck, da Globo, com o Banco Master, com Daniel Vorkaro, na casa de bilhões. Aí o presidente disse ontem, no Flow, que Daniel Vorkaro deixou todo mundo nu, no sentido de despir, né? Mostrar para a sociedade quem é quem aqui. Mostrar a hipocrisia desta sociedade. Você assistiu a entrevista no Flow ontem? Eu confesso que dei uma passadinha por lá, assisti algumas partes, até porque faz parte do meu trabalho, eu precisava, para chegar aqui hoje com o mínimo de conteúdo, o mínimo de conhecimento a respeito do que foi o bate-papo do Igor Coelho e o presidente da República, Luiz Inácio Lula da Silva, candidato à reeleição. Mas a gente vai falar ainda de política nesta edição de hoje, porque a Globo cancelou o debate ontem, faltando meia hora para o debate, né? A gente vai tentar também compreender o que foi que aconteceu, as reviravoltas. Eu digo sempre que Brasília não nos dá um minuto de paz. Jair Taraújo acha engraçado, mas não é Jair Taraújo. Confesso a você que ontem eu cheguei, comprei uma garrafa de vinho, pedi uma pizza e falei, bom, vou ficar com um olho no gato, outro no peixe. Vou ligar a televisão aqui no YouTube para assistir a entrevista do presidente no Flow e vou ficar aqui no celular acompanhando o debate da Globo para também ver, né, o que será dito lá. Meia hora antes do debate, chega a informação que o debate foi cancelado. Por que cancelou o debate, Ivanildo? Daqui a pouquinho você fica sabendo. A gente vai tentar entender e eu vou tentar explicar para você aqui na medida do possível que eu compreendi, né? Segura aí.
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8: Tudo bem, agora faltando 9 minutos para as 8 da manhã, vou chamar Cito, direto do Hiper Bom Smart, ele traz para a gente a promoção do dia. 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
8: Tudo bem, Cito? Obrigado pela sua participação conosco na manhã de hoje, tá bom? 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

horas e 59 minutos, 7h59, faltando um minuto para as 8 da manhã. Faltando um minuto para as 8 da manhã. Abraço a toda a turminha de Aurelino Leal acompanhando a gente lá no bairro São Cosme, minha amiga Nízia, lá no Bela Vista 2, minha amiga Tina. Tem também a Ana Márcia na Avenida Alonso, tem a Damiana lá no bairro ACM. Nossa, muita gente boa, né? No José de Ávila tem também aí a minha amiga Andréia. E eu quero mandar um abraço muito carinhoso ao meu amigo Lucas. Alô, Lucas, muito bom dia para você. Aí no Humberto Barbosa, o esposo da minha amiga Jó. Alô, Lucas, forte abraço para você. Me encontrou agora há pouco ali, a caminho da rádio, né? Parou, nos cumprimentamos, me deu bom dia. Para você, Lucas, acompanhando a gente, o nosso muito bom dia. Que Deus te dê uma sexta-feira abençoada. Tá bom, Lucas? Aí em Aurelino Leal, no bairro Humberto Barbosa. Forte abraço também para o Matheus, acompanhando a gente. Aí em Aurelino Leal, trabalhando na construção civil, né, Matheus? Forte abraço para você, querido. Agora são 8 horas em ponto. O debate da Globo cancelado ontem, viu? Minutos antes de começar o debate, a emissora emitiu a nota anunciando o cancelamento do debate. Ivanildo, explica pra gente o que aconteceu. Olha bem, vamos tentar explicar aqui de maneira rápida, né? Porque o tempo tá passando. A Globo tinha programado fazer o debate com os candidatos à presidência da República ontem, quinta-feira, né? Dias antes da eleição do primeiro turno. Ok? Ok. O presidente Lula, durante a semana, informou à emissora que não participaria do debate da Globo. Pronto, os demais candidatos confirmaram presença. O presidente Lula disse: não vou porque não gosto do formato do debate, certo? Não acho que com esse formato a sociedade tenha algum tipo de contribuição para escolher melhor o candidato. Vou participar de um podcast independente e bom debate para vocês, tá bom, Globo? Bom debate para vocês, bom debate para os candidatos que queiram ir. Os candidatos, né, que iam participar do debate, né? Se organizaram ali, se prepararam para o debate. Acontece que tem um candidato chamado Renan Santos, do partido Missão, que pontua nas pesquisas entre 3 a 4% das intenções de voto que a Globo tirou. A Globo disse que Renan Santos não ia participar. Renan Santos, para quem não conhece, é um candidato do partido Missão, independente, que tem uma postura muito ativa nas redes sociais e que tem enfrentado tanto o candidato Flávio Bolsonaro quanto o candidato Luiz Inácio Lula da Silva, que são os dois candidatos que melhor pontuam nas pesquisas. Renan Santos tem atacado Flávio Bolsonaro e tem atacado também o presidente Lula. Atacado, quando eu digo, é fazer uma campanha expondo as fragilidades dos dois candidatos, tá bom? Quando eu falo atacado, é nesse sentido. Renan Santos tem feito a sua campanha nas redes sociais, né? Mostrando as fragilidades, tanto de Flávio Bolsonaro, quanto de Lula. A Globo tirou Renan Santos do debate. Renan Santos entrou na justiça. A Globo também tinha lá no seu contrato que se um candidato desistisse, ela colocaria a cadeira do candidato lá, o nome do candidato, mesmo o candidato não estando presente, e as pessoas, os candidatos que estivessem no debate participando, em um determinado momento do debate, poderiam fazer perguntas para esse banco vazio. A campanha de Lula entrou também na justiça para que esse banco fosse retirado do debate, e esse bloco onde candidatos perguntavam para um banco que não tem ninguém sentado também deixasse de existir. Então, duas ações na justiça com relação ao debate da Globo. Uma ação do candidato Renan Santos, que, através da justiça, pedia a sua participação no debate. Uma outra questão na justiça, aí do Partido dos Trabalhadores, que pedia à justiça que retirasse do debate a cadeira vazia com o nome de Lula e que tirasse também do debate a possibilidade de alguém fazer perguntas para uma cadeira vazia. Horas antes do debate, a justiça atendeu os dois pedidos. O pedido da coligação do PT, que pedia para retirar essa cadeira vazia com o nome de Lula do estúdio,
que pedia também para que candidatos não fizessem perguntas para uma cadeira que não tinha ninguém lá,

0: e atendeu também ao pedido do candidato Renan Santos para que ele pudesse participar do debate. Diante dessas duas decisões da justiça, o candidato Flávio Bolsonaro anunciou que não participaria do debate. Minutos depois, a Globo anuncia que cancelou o debate e alegou que estava cancelando por conta da interferência da justiça no seu debate. Estou aqui tentando traduzir e explicar para você o que aconteceu. As pessoas que estavam ali aguardando o debate, de repente, recebem a notícia que não tem mais debate, que Flávio Bolsonaro não vai mais ao debate. Acontece que tem um detalhe aí que eu preciso esclarecer. Flávio Bolsonaro já havia dito que, se Renan Santos fosse ao debate, ele não iria. Comenta-se que ele não queria ser confrontado por Renan Santos. Com a decisão da justiça autorizando o Renan Santos participar do debate, Flávio Bolsonaro desiste do debate. Com relação à cadeira do presidente Lula, sem o presidente Lula estar, penso que não tem cabimento, não tem fundamento. A Globo, que organizou o debate, já tinha a informação de que o presidente Lula não iria colocar uma cadeira com o nome da pessoa e permitir, nas suas regras do debate, que esta cadeira recebesse perguntas dos outros candidatos. O que me pareceu aí é que a justiça entendeu que este seria um debate para fazer cortes em redes sociais para Ronaldo Caiado, o escritor de livro lá, né? O escritor de livro Cury, né? Augusto Cury, Zema, né? Flávio Bolsonaro, atacarem o presidente Lula com esta imagem dessa cadeira vazia, porque Lula não foi ao debate. A justiça entendeu que isso não era legal, não faz parte do jogo democrático, e pediu que retirasse apenas a cadeira. Deixe cadeiras apenas para aqueles que estão presentes. Não tem cabimento você me convidar para sua casa. Olhe bem, vou fazer aqui uma linguagem, né? Você me convida para sua casa para uma festa. Eu digo a você: olha, muito obrigado pelo convite, mas não gosto do modelo da festa, não irei. Muito obrigado, mas não vou. Tem cabimento de você colocar uma mesa com o meu nome lá na sua festa e reservar lá para ninguém sentar? Se eu já disse a você que não vou, qual é o objetivo de, mesmo assim, eu dizendo que não vou, você preparar um assento para mim lá na sua festa e ainda botar meu nome? É de Ivanildo esse aqui. Eu não já lhe falei que não vou? Qual é o objetivo de você, que preparou uma festa, me convidou e eu disse que não vou, deixar o meu lugar lá com o meu nome? Que maluquice é essa? Que loucura é essa? Fica claro, fica óbvio, que há por trás de tudo isso outras jogadas. Primeiro, Daniel Vorcaro. A Globo envolvida com Daniel Vorcaro. A Globo envolvida com Daniel Vorcaro. E as conversas vieram à tona agora. A gente falava isso na edição de hoje. Luciano Huck, com conversas nada republicanas com o banqueiro corrupto e o ladrão. Luciano Huck viajando para a Ucrânia para fazer entrevista a serviço da Globo em avião de Daniel Vorcaro. Isso é muito grave. Tem uma outra questão aqui, que é a interferência dos Estados Unidos aqui no Brasil em nossas eleições. O grupo Globo tem muito dinheiro nos Estados Unidos. Empresas, negócios, dinheiro. Donald Trump ameaça a Globo com a tal da Lei Magnitsky, sei lá como é o nome, em bloquear os bens da TV Globo. E para isso, quer que a Globo entre no jogo da campanha em favor do candidato apoiado por Donald Trump, que todo mundo sabe quem é. Todo mundo sabe quem é o candidato apoiado por Donald Trump. Todo mundo sabe quem é o candidato que Donald Trump quer que ganhe as eleições aqui no Brasil, para que ele possa se apossar dos nossos minerais raros. Então a Globo foi ameaçada pelo governo dos Estados Unidos, o tal do Marco Rubio e também o tal do Donald Trump. Ameaçou a Globo: ou você joga no time de Donald Trump, ou você trata de eleger o candidato de de Donald Trump, ou então a Lei Magnitsky vai entrar em cena e bloquear e tomar os bens da Globo nos Estados Unidos. E aí a Globo começa a fazer essa presepada, essa palhaçada, interferindo diretamente no processo democrático das nossas eleições. E ainda tem a cara de pau de dizer que é a justiça que está interferindo no processo. Ora, a justiça está aí para botar ordem na casa. A justiça disse o seguinte: se um candidato aparece com 3 ou 4% nas pesquisas, este candidato tem todo o direito de participar do debate. Até porque chamaram o Romeu Zema, que pontua com 1%, eles chamaram. Ah, mas é porque o Missão não tem representatividade no Congresso Nacional. Na eleição passada, o Padre Kelmo tinha. Na eleição passada, a Rede Globo, o Padre Kelmo tinha representatividade? E por que participou do debate? O povo não é besta. O povo não é idiota. Ah, mas a justiça interferiu nas regras do debate. A justiça apenas disse que suas regras para o seu debate favorecia determinado candidato e isso não é certo no processo democrático. Acabou o tempo, Rede Globo, que você fazia quem você quisesse presidente. Acabou o tempo, Rede Globo, que você fazia o presidente que você entendesse que era bom para os seus interesses. Não tem cabimento um candidato com 3 ou 4% das intenções de voto em todas as pesquisas ser retirado do debate, como foi o caso de Renan Santos. E a justiça autorizou que ele fosse participar. Não tem cabimento que você monte um circo, que você, Rede Globo, monte um circo no estúdio do debate com uma cadeira vazia, com o nome do atual presidente da República, para que os outros candidatos possam fazer o seu circo, os seus cortes de internet, o escárnio que você deseja. A justiça também disse: retire a cadeira. Se o candidato não vem, não tem por que você colocar um assento para ele. Se ele já lhe informou que não vem, qual é a finalidade de você colocar um assento para ele com o nome dele e permitir que candidatos presentes façam pergunta para um assento vazio? Que loucura é essa? Acompanhei aqui na emissora essa semana, com tristeza, em tom de brincadeira, um colega de trabalho se dirigia à população de Aurelino Leal. Volto a dizer que acompanhei com tristeza um colega de trabalho aqui na emissora se dirigir à população de Aurelino Leal em tom de brincadeira, mas que de brincadeira não tinha nada, dizendo que os eleitores de Aurelino Leal teriam que votar no candidato que o prefeito apoia. Se não, a primeira-dama estava de olho. Não é aceitável mais esse tipo de comportamento aqui dentro desta casa também, caro colega. Nem comportamento da Globo, nem comportamento da Baitada FM nesse sentido. A população de Aurelino Leal é livre para votar em quem ela quiser. O prefeito de Aurelino Leal ou o prefeito de qualquer outra cidade tem o direito de pedir o voto. Apenas isso. O prefeito de qualquer cidade, inclusive de Aurelino Leal, caro colega, tem o direito de pedir. Pedir é pedir. Obrigar é outra história. Então, me dirijo a nível nacional, falando da Globo, que tenta interferir no processo democrático. Mas também me refiro à imprensa local, onde um profissional desta casa, por sinal meu colega, em tom de brincadeira, que de brincadeira não tinha nada, mandou um recado direto para a população de Aurelino Leal, pedindo que o povo de Aurelino Leal votassem no candidato do prefeito, porque se não votassem, a primeira-dama estava de olho. Isso é um absurdo. E a gente não pode relativizar, achar isso brincadeira. Não devemos achar isso bonito, porque não é. O prefeito de Baitaba, a prefeita de Baitaba, o prefeito de Aurelino Leal, tem direito de pedir voto, sim, isso é legal, é legítimo. Agora, obrigar ninguém a votar, dizer que se não votar vai ter isso, vai ter aquilo, vai sofrer consequência? Um profissional de comunicação em tom de brincadeira dizer isso? Isso não se fala nem por brincadeira. Sabe por quê? Porque isso não é do jogo democrático. Não é. As pessoas são livres. O prefeito tem todo o direito de pedir: eu voto no meu candidato, vote no meu candidato, vote na minha candidata. Pedir é uma coisa. Agora, obrigar, a gente já passou desse tempo do coronelismo, onde os coronéis tinham os votos de cabresto. Isso não existe mais, não. Em nenhum lugar aqui no Brasil deve ser aplicado esse regime. Deixe as pessoas escolherem seus candidatos, seja ele quem for. Agora, se você entender que o prefeito merece, a prefeita merece que você vote nos candidatos que ele está apoiando, ótimo, é um direito seu. Agora, não que você seja obrigado ou obrigado. Você é livre para votar em quem você quiser, inclusive no candidato ou na candidata do prefeito, da prefeita. Mas essa é uma escolha sua, beleza? Que todos tenham uma boa votação no domingo, que você possa ir à urna com a consciência tranquila, dono de si, e vote naquele ou naquela que você achar, entender que é o melhor, que tem a melhor proposta e que vai governar com justiça, com retidão, principalmente cuidando das pessoas, cuidando do seu estado, cuidando do seu país da melhor maneira possível. Nada de pressão, nada de votar com raiva, nada de votar com ódio, nada de votar porque fulano de tal vai fazer. Não esqueça isso. Vote com a sua consciência, tá bom, meu irmão? Tá bom, minha irmã? Que Deus lhe dê um bom dia, uma boa sexta-feira, bom final de semana e boa eleição. Tchau, tchau.
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Bom dia. 9h27, você ligado com a gente. Valeu pelo carinho, valeu pela sintonia aqui na sua Baitaba FM. A gente segue de música na sua melhor. Sintoniza.

Bom dia, bom dia. Você ligado com a gente. 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

Dia, bom dia, você ligado com a gente, valeu pelo carinho, valeu pela sintonia na sua Baitaba FM, muita música, muita coisa boa pra vocês, sintoniza na sua rádio, que você sintoniza e fica assim de bem com a vida. Oh.

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4: JB Produções. 3:10, 10:10. Você ligado com a gente. Um bom dia aqui na Subaitamba FM.

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5: Horas 22 minutos, 10h22. Bom dia, você ligado com a gente. Beleza, beleza. 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Você ligado com a gente. Um bom dia especial pra todo mundo aí no Carinho da Melhor. 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

0: 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Obrigado.
1: Horas 27 minutos, 10:27. 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

0: 10 horas e 33 minutos. 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
0: Dani
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1: mais, exatamente.
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0: 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Bom dia, você ligado com a gente. 10h43. Vamos para um rápido apoio cultural e a gente volta já já.
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1: 10h54, bom dia. Você ligado com a gente, valeu pelo carinho, valeu pela sintonia aqui na sua Baitaba FM.

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1: 10 horas e 54 minutos. 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

11:09, 11:09, você ligado com a gente. Bom dia, deixa eu mandar uma alusão. Jaqueline Santana, né, tá mandando aquele abração também aí pra fisioterapeuta Ina, aí no Centro de Fisioterapia. Viu, Jaque? Tô mandando um alô, né, pra fisioterapeuta, né, a doutora, a fisioterapeuta Ina, aí também sempre ligada no carinho da Ubaitaba FM. Um abração pra você e pra toda a turminha aí também ligados com a gente no Centro de Fisioterapia aqui em Ubaitaba. A doutora Ina aí, né, grande fisioterapeuta, abração. Me vi.

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0: 11 horas e 19 minutos, 11:19. Você ligado com a gente, valeu pelo carinho, valeu pela sintonia na Sobaitaba FM. Valeu, valeu, um bom dia especial você nos centros, nos bairros, nas fazendas, a você onde quer que se encontre. Sempre ligadinho com a gente, tá bom? Um abração pra vocês. Quer você se encontre ligado no canal.

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11:30, 11:30. 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

9h51, bom dia aqui na Subaitaba FM. 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
2: 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Bom dia, bom dia. Você ligado com a gente. Valeu pela sintonia na sua melhor.
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2: 12:02, 12:02, vou ficando por aqui agradecendo a você, amigo ouvinte, que estava ligado com a gente. Continua na sintonia, que daqui a pouquinho tem Realidade Atual aí com o Jássio Cristiano. Abração para todos vocês. Tchau, tchau. Feliz. Ótimo final de semana a todos vocês. Feliz.

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0: Beleza, agora são 12 horas e 20 minutos, 12h20. Vamos aos principais destaques do Realidade Atual de hoje.
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0: Olha, vamos às principais manchetes do Realidade Atual de hoje. Vídeo registra troca de tiros entre suspeito e policial militar no sul da Bahia. E mais, daqui a pouquinho você confere com a gente. Professor da UESC é alvo de sindicância após denúncia de assédio moral. E mais, olha, guarda municipal encontrado morto com ferimentos de arma de fogo em Poções. E mais, daqui a pouco você confere com a gente. Fuzil é apreendido durante desdobramento da Operação Quatro Torres na cidade de Ilhéus. Eleições acontecem neste domingo, você já sabe como votar. Portanto, daqui a pouquinho a gente fala sobre esse assunto. Dois suspeitos armados morrem em ação da polícia militar na cidade de Ipiaú. E mais, daqui a pouquinho você confere com a gente. Datafolha, 78% dos brasileiros defendem a proibição de bets e cassinos online no país. 12 horas e 22 minutos, tá tudo pronto, já tá no teu rádio, Realidade Atual, jornalismo sério, com credibilidade na informação. 12 horas e 22 minutos, alô Bahia, boa tarde.

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0: Beleza, desculpa aí o atraso, né? Atrasei hoje aí para chegar aqui na Rádio Baitaba FM, mas já tô na área, viu, gente? Já estou na área, ao vivo e a cores, não é? Até às 14 horas, tá bom? Com muitas informações aqui no Realidade Atual. E hoje eu tô com ele aqui, o professor Wagner, que vai falar sobre um assunto importantíssimo, que é o plantio de mudas na mata ciliar do Rio de Contas, em Aurelino Leal. Iniciativa do professor Wagner com a Escola Manuel Alves de Souza. Professor Wagner, boa tarde, é um prazer falar com você, meu amigo. Boa tarde.
1: Boa tarde, Jackson. Boa tarde, ouvintes de Ubaitaba e, em especial, Aurelino Leal.
0: É isso aí. Fica à vontade.
1: Isso aqui é um professor da unidade de ensino Escola Manuel Alves de Souza, onde nós tivemos essa ideia, partiu de mim inicialmente, mas a escola abraçou, juntamente com a Secretaria de Educação, com a Alessandra Alexandrino Buco, e nós tivemos essa ideia de tentar trazer algo diferente e na prática, com relação à consciência ambiental. Porque muito se fala sobre meio ambiente, muito se propaga e pouco se faz.
0: Sim.
1: Com atitudes concretas e práticas. E aí tivemos uma parceria que, por questões legais, não podemos agora citar a parceria, que é um órgão do Estado, mas eles foram participativos, atuantes, são nossos parceiros, e conseguimos mudas de árvores, de mudas de árvores que serão plantadas. Já começamos hoje, na verdade,
0: sim,
1: pela
0: sim.
1: manhã. No turno da manhã, com os alunos da manhã, e agora à tarde, às 14h, com os alunos da tarde. Mudas de árvores que vão ficar na margem do Rio de Contas.
0: Sim.
1: Voltado para o cais de Aurelino Leal.
0: Sim.
1: E quando você fala de mata ciliar, ela é importantíssima, não apenas para o meio ambiente, como também para a conservação e preservação do rio.
0: Sim, sim.
1: E nesse momento, tivemos um contato com moradores ali, canoeiros, balseiros, e todos eles estão sensíveis e do nosso lado, para que esse projeto não fique apenas por um momento,
0: no papel,
1: que ele aconteça de fato, como está acontecendo.
0: Sim, sim.
1: Além disso, Jacques, é bom frisar aqui, que das mudas que conseguimos, como por doação, destinamos 9 mudas para as escolas do campo.
0: Sim.
1: E a parceria, para citar aqui também, de nossa coordenadora, Isabela Santana, foi importantíssima, a gestora Adriana, e professores, entendemos que a Escola Manuel Alves de Souza poderia fazer algo a mais. E a educação de Aurelino Leal também abraçou essa causa.
0: Sim, sim.
1: O prefeito
0: sim.
1: Rodrigo Andrade também foi sensível, Secretaria de Obras, Meio Ambiente, então um conjunto de pessoas.
0: Sim.
1: Não foi Wagner só. Fomos nós que fizemos, fomos nós que estamos fazendo. E outra coisa importante, não é apenas o momento único do plantio, vai ser agora a manutenção dessas mudas ali, a observação, cobrir devido ao sol, né, o calor intenso, e regar aquela muda para que ela venha crescer e venha florescer.
0: Bom, essa ideia foi sua, né, Wagner?
1: Sim, sim, sim.
0: Essa ideia foi sua, ideia maravilhosa aí desse plantio. Bom, e vai até quando isso aí?
1: Na verdade, começamos agora pela manhã com o turno matutino, com os alunos e professores envolvidos, e agora à tarde com os alunos do turno vespertino.
0: É, daí o Dalago está avisando aqui que tem mudas também, viu?
1: Aí, ó.
0: É, tem um projeto também da preservação do Rio de Contas. Seria bom você procurar ela aí para, não é?
1: Pronto, procura
0: ver
1: sim.
0: Isso aí.
1: E outro fator importante é que os alunos da Escola Manuel de Souza, daqui a 5 ou 10 anos, vão passar por aquele espaço e vão ver uma árvore que plantaram.
0: Sim.
1: Vão construir também parte dessa história, já fazem parte da história. Essa ação é uma ação histórica.
0: Sim, sim.
1: Que vai ficar marcado não só para a escola, professores, alunos, mas para o município de Aurelino Leal.
0: Sim.
1: Que de fato é que deve receber essa graça, né? Essa observação.
0: Com
1: importante.
0: Certeza. Beleza, então, Wagner. Que bom, coisa boa aí. Hoje à tarde tem mais?
1: Tem.
0: A partir de que horas?
1: 14h, estaremos nos encaminhando com professores, alunos.
0: Sim.
1: E equipe de apoio para poder fazer o plantio das mudas.
0: Sim, sim. Coisa boa, muito bom. Parabéns para você e toda a equipe, viu? E todo o pessoal da escola lá, viu?
1: E assim, Jacques, só para registrar.
0: Sim.
1: Aurelino Leal, para mim, tem uma importância tamanha na minha história de vida como professor, porque sempre me abraçou, me deu oportunidade.
0: Sim.
1: Então, como gratidão e respondendo a isso que eu sempre recebi dos gestores, assim como a população lá, professores, alunos, esse projeto é para também ser grato ao que eu recebo. É
0: sim.
1: Uma resposta positiva e quem vai ganhar é o meio ambiente, o CAIS vai ter uma visibilidade maior e o município de Arunel.
0: Beleza, então. Tá certo, então, Wagner. Obrigado pela sua participação, viu, meu amigo?
1: Valeu, meu irmão. Muito obrigado.
0: Valeu, um abração para você. Obrigado aí pela sua participação. Valeu, professor Wagner. Que coisa boa. Valeu, um abraço, meu amigo. Valeu.

0: Ah, beleza, beleza. Agora são 12 horas e 34 minutos. 12h34, eu estou apresentando Realidade Atual. Eu vou rapidinho para um breve intervalo e volto já, viu, gente? É rapidinho.
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0: Beleza, beleza, beleza. Agora são 12 horas e 50 minutos, 12h50 na Bahia. Eu estou apresentando Realidade Atual, 12 horas e 50 minutos. Amanda Vieira, boa tarde, Amanda.
1: Boa tarde, Jackson. 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
0: Beleza, beleza, beleza. Agora são exatamente 12 horas e 52 minutos. 12h52 na Bahia. Eu estou apresentando Realidade Atual. 12 horas e 52 minutos, viu? Advogada tenta manipular IA do Tribunal de Justiça da Bahia para conseguir soltura de acusado de homicídio. Uma tentativa de interferir no resultado da análise de um processo por meio de inteligência artificial foi identificada pelo Tribunal de Justiça da Bahia. Comandos ocultos foram inseridos em um documento apresentado pela defesa de um homem acusado de homicídio, sequestro e outros crimes em um pedido de habeas corpus. Segundo o Tribunal de Justiça da Bahia, as instruções estavam escondidas no arquivo em PDF e não podia ser percebida durante a leitura convencional do documento. O conteúdo foi identificado após análise da Diretoria de Modernização do Tribunal. A técnica utilizada é conhecida, muito conhecida pela polícia, né? É o prompt injection. Ela consiste na inserção de comandos destinados a interferir no comportamento de sistemas de inteligência artificial. Olha aí. Rui Costa e Jax Wagner lideram corrida pelo Senado nas eleições 2026, diz a pesquisa Intlastel. Deixa eu ver aqui. Atlas Intel, na verdade. Na verdade, está havendo uma divergência de pesquisas, né? Cada pesquisa trazendo um resultado diferente. Então, assim, ó, se você é daqueles apaixonados que vai em busca de resultado de pesquisa, sai fora, porque as pesquisas estão dando todas errado, tá bom? Eu só quero ver o resultado na eleição, no dia 4 de outubro, tá certo? Então, assim, tá tudo, parece que tá tudo manipulado. Cada dia um resultado e uma pesquisa diferente. Mais de 100 pesquisas aí no mercado, e a gente não sabe hoje quem ganha eleição. Para o PT, para o pessoal de Lula, quem ganha é Lula. Para os bolsonaristas, quem ganha são os bolsonaristas, não é? Na Bahia, a mesma coisa. Para os lulistas, quem ganha é Jerônimo. E para o pessoal que faz oposição, quem ganha é a Semi Neto. Na verdade, a gente vai ter o resultado nas urnas no domingo, tá bom? Eu tenho medo de arriscar por conta da divergência dessas pesquisas. É muita pesquisa aí e a gente não sabe até onde vai essa manipulação de pesquisas. Olha, agora são 12 horas e 54 minutos, 12h54 na Bahia, eu estou apresentando Realidade Atual, 12 horas e 54 minutos. Deixa eu mandar um abraço aí para todo o pessoal da Dali Modas, ouvindo o programa Realidade Atual, caixinha de som na porta com som na maior altura, ouvindo o programa Realidade Atual, jornalismo sério, com credibilidade e responsabilidade na informação. Olha, o Senado pode ter recorde de até 30% de mulheres com mandato na abertura dos trabalhos em fevereiro de 2027, tá bom? Mensagens revelam conversas de Vorcaro com Ronaldo Fenômeno e empréstimo ao Cruzeiro. Eita, Vorcaro que deu dinheiro, viu? Deu dinheiro para muita gente, rapaz. Ô, Jesus. 12 horas e 55 minutos, 12h55. Deixa eu trazer aqui as manchetes do jornal Correio da Bahia. Bahia terá transporte gratuito para os eleitores neste domingo de votação. Tá certo? Leilão das Casas Bahia com 280 móveis e eletrodomésticos a partir de 219 termina hoje. Portanto, está tendo, não é, Leilão das Casas Bahia. Tá bom? Você não pode perder. Deixa eu ver mais aqui. Cadeira vazia de Jerônimo, cheiro de desespero na campanha do PT e a travessia da mudança. É o Pombo Correio do jornal Correio da Bahia. O que que diz o Pombo Correio aqui? Olha, a cadeira vazia de Jerônimo, cheiro de desespero na campanha do PT e a travessia da mudança. É destaque aqui no jornal Correio da Bahia. O candidato ao governo da Bahia, Semi Neto, reage após Jerônimo dizer que comeu pilha ao prometer zerar a fila da regulação. Falta de compromisso com a palavra. Essa tal fila da regulação, gente, pelo amor de Deus, não é? Sabe o que é você esperar num leito de hospital, numa maca, para ainda regularem você para ser transferido para um hospital de grande centro? Vocês têm que ter cuidado com isso, não é? Sabe o que é uma fila de uma regulação? Só não sabe quem nunca passou por isso. Agora mesmo em Maraú morreu uma jovem na tal fila da regulação, esperando regularem ela para ser transferida lá para Salvador. Um absurdo isso. A gente fica triste com tudo isso. Turista mineiro de 41 anos morre afogado em praia de Ilhéus. Um turista de Minas Gerais morreu após se afogar na praia de Águas de Olivença, em Ilhéus, no sul da Bahia. A vítima foi identificada como sendo Ronaldo Adriano Ribeiro, de 41 anos, que passava férias na região. Uma equipe do Serviço de Atendimento Móvel de Urgência, SAMU 92, foi acionada e realizou manobras de reanimação ainda na praia. Apesar das tentativas de socorro, Ronaldo não reagiu e teve a morte constatada. O corpo foi encaminhado ao Departamento de Polícia Técnica de Ilhéus. Esta foi a segunda morte por afogamento envolvendo um turista mineiro em praias de Ilhéus em pouco mais de um mês. No dia 22 de agosto, Maciel Ângelo da Silva, de 46 anos, morreu após entrar no mar para salvar o filho na praia de São Miguel, na zona norte da cidade. Na ocasião, a criança conseguiu se salvar, mas Maciel teria sido arrastado por uma corrente de retorno para uma área mais profunda e não conseguiu sair do mar. Não é? Infelizmente, aí, notícia muito triste mesmo, envolvendo afogamentos nas praias de Ilhéus. Volta, Amanda!
1: Mais uma vez, boa tarde, Jacques. Boa tarde a todos os ouvintes. 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Volta você, Jacques.
0: Beleza, beleza. 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

Defender investimentos em educação, Jerônimo diz que não teve tempo de sonhar. Durante comício em Juazeiro, no norte da Bahia, nesta quinta-feira, no caso ontem, governador da Bahia e candidato à reeleição, Jerônimo, voltou a defender investimentos feitos por sua gestão na área da educação, uma das principais bandeiras de sua campanha, e diz que ele não teve a chance de sonhar. Só se faz um povo autônomo com as pessoas, com a inteligência, com a educação, com o dinheiro no bolso, com o trabalho. É disso que eu estou tratando. Eu tenho governado essa Bahia diuturnamente, usando a minha história. A minha história é uma história de quem veio da roça, de quem superou as dificuldades, de quem garantiu chegar na universidade, mas eu não tive chance de sonhar. Ao longo de seu discurso, o gestor reiterou a importância do sonho com um futuro melhor e atribuiu e defendeu que o investimento em educação é a chave para promover as transformações sociais. Foi a possibilidade da gente poder ter capacidade de sonhar. Ao longo dessa caminhada, eu vi a juventude e quero falar por vocês. Nós temos que resgatar a chance do sonho de cada menino, de cada menina de Juazeiro, para que sonhe com uma escola de qualidade, para que possa sonhar com a universidade, para que possa sonhar com um emprego, um trabalho, acrescentou. Para concluir, o chefe do Palácio de Ondina prometeu ser, se for reeleito, irá universalizar a oferta do ensino em tempo integral em toda a Bahia. Segundo o plano de governo do petista, a proposta de universalização do ensino em tempo integral busca ampliar a presença desse modelo em toda a rede estadual, garantindo que estudantes de diferentes regiões da Bahia tenham acesso a uma jornada escolar ampliada e a uma formação mais completa. Tá aí, não é, o governador da Bahia e candidato à reeleição, não é? Ele que tem o apoio do presidente Lula, tá bom? Agora são 13 horas e 5 minutos, 13 e 5, eu estou apresentando realidade atual. Olha aqui, olha, falando sobre os governadores, a exemplo de ACM Neto, Jerônimo escolhe Feira de Santana para a reta final da campanha. Governador Jerônimo escolheu Feira de Santana para um dos seus últimos grandes atos de rua antes do primeiro turno. O petista fará nesta sexta-feira, dia 2, uma caminhada no município, menos de 24 horas antes da chegada do principal adversário, ACM Neto, que programou uma carreata para amanhã, não é, de sábado, dia 3, também em Feira de Santana. Será a terceira passagem de Jerônimo por Feira de Santana durante a campanha eleitoral. Uma quarta visita chegou a ser prevista para a última terça-feira, 29, ao lado do presidente Lula, mas a agenda presidencial acabou concentrada em Salvador. A ACM Neto, por sua vez, chegará ao município no sábado para a quarta visita durante a campanha. A caminhada de Jerônimo terá concentração na Praça Dona Pomba, no bairro Rua Nova, a partir das 18h13. O governador será recebido por lideranças do seu grupo político no município, entre elas o deputado federal Zé Neto, do PT. Antes de desembarcar em Feira de Santana, Jerônimo participa de compromissos de campanha em Salvador, Santo Amaro e Cachoeira. E ontem quem esteve em Jequié foi a ACM Neto, viu? Diz que bombou lá em Jequié, diz que foi mesmo um arraso lá na cidade de Jequié. E amanhã a ACM Neto estará na cidade de Ilhéus. Portanto, neste sábado, a ACM Neto vai estar lá em Ilhéus. Agora são 13 horas e 7 minutos, 13 e 7.
Eu estou apresentando Realidade Atual, 13h07.

Manchete. Olha, 13 horas e 7, eu vou rapidinho para um breve intervalo e volto já.

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1: 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Valeu, Jackson. Valeu, Amanda. Um abraço pra todos.
0: Beleza, valeu, Lucas. Um abração pra você, meu filho. Obrigado pela sua participação. É isso aí, meu garoto. Agora são exatamente 13 horas e 17 minutos. 13:17. Eu tô apresentando Realidade Atual. 13 horas e 17 minutos. Olha, 13 horas e 17 minutos, o TRE Bahia mantém registro de Bingalinha indeferido, viu? Defesa vai recorrer ao TSE. O Tribunal Regional Eleitoral da Bahia rejeitou nesta quarta-feira, dia 30, os embargos de declaração apresentados pela defesa do deputado estadual Kleber Christian Scolano de Almeida, conhecido como Bingalinha do Avante. A corte preservou a decisão que indeferiu o registro da candidatura dele à reeleição. Os advogados informaram que, recorrerão ao TSE. Enquanto o processo estiver pendente de decisão definitiva, Bingalinha poderá continuar em campanha, não é? Aparecer na urna e receber votos. A validade desses votos ficará condicionada ao julgamento final do registro. O TRE Bahia havia barrado a candidatura por unanimidade em 14 de setembro. O julgamento acolheu a ação de impugnação apresentada pelo Ministério Público Eleitoral. Segundo o Ministério Público, provas reunidas em 4 ações penais indicam que o parlamentar ocupa posição de liderança em uma organização criminosa estruturada. O órgão sustenta que o grupo apresenta características semelhantes às de uma milícia e capacidade de interferir no processo eleitoral. O Ministério Público também citou uma condenação de primeira instância, proferida em julho, há 36 anos e 9 meses de prisão por crimes relacionados à posse ilegal de armas e munições. A sentença criminal ainda está sujeita a recursos. A defesa contesta o enquadramento da organização como paramilitar e afirma que não há provas suficientes para impedir a participação do deputado nas eleições. Os advogados sustentam que a controvérsia eleitoral ainda não foi encerrada. Com o recurso anunciado, caberá ao TSE decidir se confirma ou reforma o indeferimento. Até lá, a candidatura vai continuar sub judice, tá bom? Ele vai aparecer na urna, vai receber voto, mas pode não sentar novamente na cadeira. Olha, agora são 13 horas e 25 minutos, 13h25 na Bahia. Eu estou apresentando Realidade Atual, o Jornal do Povo, 13 horas e 25 minutos. Dois suspeitos morrem em ação na cidade de Piauí. Aliados de Flávio Bolsonaro chama bispos da CNBB de viadinhos e diz que eles têm esperma na boca. Meu Deus do céu. Eita, rapaz, é brabo, viu? Olha, agora são 13 horas e 20 minutos, 13 e 20 na Bahia. Eu estou apresentando Realidade Atual, 13 horas e 20 minutos na Bahia.

Olha, meus amigos, as mais recentes pesquisas dos principais institutos divulgadas até hoje, dia 2, ampliaram ainda mais a possibilidade de recorde de mulheres eleitas para um mandato de 8 anos no Senado Federal. Com base no resultado dos 2 primeiros lugares indicados pelas pesquisas, 16 mulheres têm fortes chances de conquistar a vitória nas urnas no próximo domingo, dia 4. Somente este resultado já representaria um número de 100% superior ao recorde de mulheres eleitas para o Senado em um único pleito. Esse recorde, até o momento, aconteceu em 2022, quando 8 senadoras conquistaram seus mandatos nas urnas. As pesquisas indicam ainda a possibilidade de reviravoltas de última hora, a depender da direção do segundo voto dos eleitores, que sempre é um dos últimos a serem decididos. A possibilidade da eleição de até 18 senadoras neste domingo, caso também obtenham as vitórias as candidatas Simone Tebet, do PSB, e Gleisi Hoffmann, do PT, que estão na terceira ou quarta colocações, mas empatadas na margem de erro com outros nomes. Caso as pesquisas se confirmem e as 16 senadoras se elejam, as novas parlamentares se juntarão a possivelmente outras 7 que possuem mandato até o ano de 2031. Se este cenário se confirmar, o Senado, que iniciará os trabalhos em 1º de fevereiro de 2027, contará com 23 senadoras titulares, praticamente 30% do total de parlamentares da Casa. Confira abaixo as senadoras que possuem mais chances de sair com a vitória no próximo domingo. Alagoas pode eleger Marina, do PSDB. Amapá pode eleger Raíssa Furlan, do Podemos. Brasília pode eleger Michele Bolsonaro e Leila do Vôlei. Goiás pode eleger Gracinha Caiado, do União. Maranhão pode eleger Roseana Sarney, do MDB. Mato Grosso pode eleger Janaína Riva, do MDB. Minas Gerais pode eleger Marília Campos, do PT. E Pernambuco, Marília Arraes, do PDT. Já no Rio de Janeiro, Benedita da Silva, do PT. Rio Grande do Norte, Zenaide Maia, do PSD. Rio Grande do Sul, Manuela Dávila, do PSOL. Rondônia, Silvia Cristina, do PP. Roraima, Tereza Surita, do MDB. Santa Catarina, Carol de Tone, do PL. São Paulo, Marina Silva, do Rede. Tá bom? E agora eu vou trazer para vocês as senadoras que possivelmente seguirão no mandato até 2031. Sheila Moreira, do PT. Damares Alves, do Republicanos, que tem mandato até 2031. Lurdinha Pereira, do PSB, que tem mandato também até 2031. Representando o Mato Grosso do Sul, Tereza Cristina. Pernambuco, Tereza Leitão. Piauí, Jussara Lima. Tocantins, Dorinha Seabra. E a suplente, Lucineide Prarise Freitas, do União Brasil. Agora são 13 horas e 26 minutos. 13h26, eu estou apresentando Realidade Atual. 13 horas e 26 minutos. Olha, a professora é agredida dentro de escola municipal no sul da Bahia, viu? Uma professora da rede municipal de ensino foi agredida nesta quinta-feira, dia 1º, dentro do grupo escolar Mélio Cordier, no bairro Santa Inês, em Itabuna. A suspeita, de 31 anos, é mãe de um aluno que teria ido à escola para questionar a educadora de 49 anos. Segundo a Polícia Civil, além de ser agredida, a vítima também foi ameaçada pela agressora. O caso foi registrado pela 6ª Coordenadoria Regional de Polícia do Interior.
Conforme informações, a assessoria jurídica do município, com apoio do Conselho Tutelar, fez um pedido de medida protetiva para a professora, que não adianta. Essa medida protetiva não adianta. Mulheres estão sendo assassinadas com medida protetiva e tudo. Os agressores, eles saem das cadeias e matam as ex-mulheres ou as mulheres, mesmo com medida protetiva. Esse negócio de medida protetiva é uma piada. A pasta disse ainda que tomou medidas para atender a criança envolvida. Em nota, a Secretaria de Educação manifestou solidariedade à professora, aos familiares, colegas e à comunidade escolar e destacou a necessidade de manter um ambiente seguro nas unidades de ensino. Impossível. Não tem. Não tem. Muita coisa, é muita propaganda agora por conta da eleição. Depois da eleição, é uma banana para todo mundo. Você acha que o... Ai, ai. A gente come esse tipo de lero-lero? Ai, ai. Agora são 13 horas e 28. 13 e 28 na Bahia. Em 24 horas, vantagem de Flávio sobre Lula na previsão de vitória de pesquisa, né? A Polymarket cai de 25 para 11. Tá bom? Cai de 25 para 11. O senador Flávio Bolsonaro, que na manhã de quinta chegou a abrir uma distância de 25 pontos percentuais sobre o presidente Lula, nas previsões feitas na plataforma digital Polymarket, viu essa vantagem cair para 11, apenas 24 horas depois de ter atingido o pico de expectativas de sua vitória nas eleições de 2026. O gráfico da plataforma Polymarket, uma das principais do chamado mercado de previsões, registrou às 9 da manhã desta quinta-feira, Flávio Bolsonaro estaria com 62 de expectativa sobre sua vitória no pleito deste ano, independente de ser o primeiro ou no segundo turno. Já o presidente Lula, no mesmo horário, havia caído para apenas 37 de apostas na sua vitória. Às 10h10 de ontem, de hoje no caso, o senador do PL mantém sua liderança no Polymarket, mas a aposta em sua vitória caiu de 62 para 55. Na direção contrária, Lula subiu de 37 para 45 no mesmo período de 24 horas. Sobre quem vai sair na frente no primeiro turno, que acontece no próximo domingo, os apostadores da plataforma cravam 73% de chance para Lula, enquanto o candidato Flávio Bolsonaro tem somente 28% de expectativas de sua vitória. O mercado de previsões também atribuía nesta manhã de sexta menos de 1% de chances ao candidato Renan Santos e também ao vice-presidente Geraldo Alckmin. Os percentuais refletem os preços negociados pelos participantes do mercado e não uma pesquisa eleitoral, ok? 13 horas e 30 minutos, 13h30 na Bahia, eu estou apresentando Realidade Atual. Janja daria tanta porrada se me chamassem para orgias de vocaro, diz Lula. Lulinha! 13 horas e 30 minutos, 13h30. É isso aí. Eu estou apresentando Realidade Atual. Vou rapidinho para um breve intervalo e volto já já, viu?

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1: Beleza, agora são 13h40. 13h40, eu estou apresentando Realidade Atual, jornalismo sério, com credibilidade na informação, viu, gente? 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Olha, agora são 13h40. 13h40, eu estou apresentando Realidade Atual. Não precisa nem ligar para cá, não é? Eu vou fazer mais um sorteio. Sorteio, lembrando que é dia 10, certo? Só que você vai ligar para cá e vai participar com a gente.
2: É porque é dois para fazer.
1: São dois, é.
2: Os que ligaram, tá participando por dois. Os que ligaram por dois.
1: Sim, sim. É, com certeza, verdade. Então vamos lá, a gente vai agora tentar, né? Tentar aí colocar o pessoal para falar. Tá bom? Então, gente, olha, a partir de agora a gente vai sortear. E sortear não, né? Vai abrir espaço para o pessoal participar, tá certo? Para participar do sorteio que nós estamos realizando. 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Tá certo? Então você não precisa ligar, não, gente. Não liga, não. É sem ligação. Nenhum foi sorteado ainda. Tá certo? Não é ligação. Você pode mandar áudio, pelo amor de Deus. Não liga, não. Se ligar é ruim. Tá certo? Não precisa ligar. É só mandar áudio para o nosso WhatsApp. 8137 é o nosso WhatsApp. 9333. 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Tá bom? A partir de agora, você vai mandar seu áudio para a gente vai ouvir no ar e vai também, especialmente, não é, colocar seu nome e você já vai participar, tá bom? 8137, não esquece não, olha, 8137-9333, tá bom? É o telefone aqui do Realidade Atual. 8137-9333, tá bom? Eu só não atendo ligação, só não atendo, ok? Se você quiser mandar o áudio, você vai mandar o áudio para cá e a gente vai ouvir. Já tem gente aqui mandando áudio, ó. Deixa eu ver aqui rapidinho, ó. Abre pra gente aí, Amanda. Coloca aí. Oi?
3: Ô, Jacques, a loja que está concorrendo é a G Barbosa, viu?
1: Olha aí.
3: Boa tarde, Jacques. A loja é que faz desenho no cartão é a G Barbosa.
1: G Barbosa, olha aí.
3: Silene do Armandão, viu?
1: Pronto, beleza, minha amiga. É o G Barbosa, tá bom? Olha aí o pessoal já participando. A loja é o G Barbosa, não é isso? Deixa eu ver mais aqui, ó.
4: Meu nome é Ana Maria Simões. A loja que vende mais barato é o G Barbosa.
1: G Barbosa, olha aí, participando também, tá certo? Que coisa boa. Pessoal participando aí. É isso aí. Obrigado, minha amiga. Deixa eu ver mais gente aqui. Vamos lá. Vamos lá, é o G Barbosa.
5: Boa tarde, Jacques. Meu nome é Adriele e a loja que faz cartão de crédito e divide em 24 vezes é a loja G Barbosa.
1: Beleza, beleza. Que bom. Obrigado, minha amiga, pela sua participação. Tá aí. É o G Barbosa. Vamos lá, deixa eu ver mais aqui. Vamos lá.
6: Tá falando aqui é Maria da Conceição. É a G Barbosa, que divide em 10 vezes.
1: Olha aí, obrigado, minha amiga. É o G Barbosa de Ubaitaba. Calma, calma, que daqui a pouco tem mais sorteio, mais participação, viu? Tá bom? Vamos lá.
7: Boa tarde, Jackson Cristiano. Aqui é Matheus, do bairro Maria Olímpia. A loja que faz cartão e divide em até 24 vezes é a loja G Barbosa.
1: Beleza, beleza, beleza. Isso aí. Tá bom então, meu amigo. Obrigado aí pela sua participação. Tem mais gente aqui, ó.
8: Alô, Jackson. Boa tarde. Eu sou Ana Cristina, loja que faz cartão e parcela em 24 vezes é a loja G Barbosa.
1: Beleza. Obrigado, obrigado, obrigado, obrigado. É isso aí. Vamos ver, tem mais gente aqui. É, tem que dar o nome todo, aí fica difícil, tem que dar...
9: Maria Conceição, quero saber de onde é, porque tem uma Maria Conceição.
10: Boa tarde, Jackson, meu nome é Adriane, a loja que faz cartão e divide 24 vezes é o G Barbosa.
1: Olha, agora tem que dar o nome todo, viu? Porque senão a gente vai se perder na hora. O nome todo e o bairro, viu, gente? Tá bom? O nome todo e o bairro. Tá certo?
11: Oi, Jacques, boa tarde. A loja que divide em 24 vezes e passa cartão é a G Barbosa.
1: G Barbosa, é isso aí. Gente, segura aí um pouquinho agora que lá vem outro sorteio. Peraí agora, que a gente agora vai fazer outro sorteio aqui, viu? Peraí, segura aí. Não manda mais áudio não. Segura aí, não manda mais não. Manda mais áudio não. Segura aí um pouquinho. Segura aí um pouquinho, peraí. Segura aí que já tem outro sorteio aqui agora, outra participação de vocês.
12: Boa tarde, Jackson. Aqui é Miriam Nascimento dos Santos, do bairro Bela Vista, de Olerino Leal. A loja que vende 24 vezes é o G Barbosa.
1: Beleza, obrigado, minha querida. Valeu, um abração para vocês. Obrigado pelo carinho da audiência. Deixa eu ver mais aqui. Peraí, não manda mais não agora. Vamos segurar os áudios agora, que já vem outro sorteio, peraí.
13: Fala, Jackson, sou do Oricó de Açúcar, Oricó Grande, o Elton do Nascimento de Souza. Tô por cá desse modelo, acompanhando aí a loja que faz cartão e divide em 24 vezes, é a loja G Barbosa. Tchau, obrigado.
1: Tchau, obrigado. Valeu, meu filho. É o Zé Barbosa, o Elton Xavier. Um abração pra você, viu? Obrigadão aí, meu companheiro. Deixa eu ver aqui mais agora. Pera aí que tem gente aqui participando. Deixa eu ver aqui. Não manda mais não, segura aí.
14: Santa Silva, de Arão Leal, Rua Travessa Altino Ramos. A loja que divide as compras de 24 vezes é a loja G Barbosa.
1: G Barbosa, é isso aí, pronto. Tá certo então, beleza. Valeu. Amanda Vieira, boa tarde mais uma vez, Amanda.
15: Mais uma vez, boa tarde, Jacques. 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
1: Beleza, é o grande Bade. Valeu, Bade. Um abração para você, meu querido. Obrigado aí pelo carinho da audiência, Bade. Vamos lá, agora eu vou fazer uma participação aqui breve, não é? Para o pessoal da Casa Mais Fácil, tá bom? Agora é... Segura aí, gente, não manda mais áudio agora não, porque senão você perde o sorteio da Casa Mais Fácil, tá certo? Vamos agora à Casa Mais Fácil, vou ler aqui a pergunta. Olha aqui, ó, pergunta agora é o seguinte, agora o sorteio é Casa Mais Fácil. Atenção, valendo um mega ventilador turbo da marca Mundial, certo? Você conhece a Casa Mais Fácil? Então você vai responder: qual é a loja que parcela suas compras em até 18 vezes sem juros no cartão e ainda oferece um crediário super facilitado para você construir ou reformar? Que loja é essa? Eu quero saber. Eu quero saber que loja é essa, tá bom? Manda áudio aí respondendo e o seu áudio vai concorrer ao sorteio de um mega ventilador turbo da marca Mundial. Vamos lá? Deixa eu saber quem é rapidinho.
16: A Casa Mais Fácil.
1: Eita, o povo tá retado, viu? Olha aí, a loja é qual, Amanda?
9: É a Casa Mais Fácil. Quem respondeu foi a Edileuza, aí do bairro Maria Olímpia.
1: Ah, Edileuza. Manda o áudio pra mim, Amanda. Vai mandando o áudio pra cá, viu? Pronto.
17: A Casa Mais Fácil, Jaque. É Nilzete Maria Rodrigues, do Maria Olímpia.
1: Pronto, Casa Mais Fácil. Vamos lá. Vamos lá, agora é Casa Mais Fácil, né? Então, vamos lá. O pessoal tá respondendo aqui já, peraí, se não...
16: Jesus do bairro ACM.
1: Eita, é muito...
16: A loja tá... Casa Mais Fácil.
1: Olha aí, deixa eu ver aqui, Casa Mais Fácil, vamos lá.
18: Boa tarde, Jacques, a parte do Senhor Jesus. É a loja Casa Mais Fácil.
1: Aí...
18: Fabiola Silva dos Santos.
1: Eu sei, já conheço sua avó já, minha filha... É isso aí, a loja é Casa Mais Fácil.
19: Boa tarde, aqui é Abel, falando da roça aqui, município de Maraú. É a Casa Mais Fácil, é Abel Rodrigo dos Santos.
1: Manda pra mim aí, Amanda, deixa eu ver.
20: Boa tarde, Jacques Cristiano, aqui é Matheus, do bairro Maria Olímpia. A loja é a Casa Mais Fácil de Ubaitaba, viu?
1: Casa Mais Fácil, é isso aí, meu garoto, Casa Mais Fácil, vamos lá. Tem muita gente participando aqui, viu? Deixa eu ver aqui, vamos lá.
21: Jackson, boa tarde a todos os ouvintes. Aqui é Dilcimari, do Bela Vista, Aurelino Leal. A loja que facilita a vida do baitabense, né? Que a gente faz as compras de virem até 18 vezes, é a Casa Mais Fácil.
1: Pronto, pronto, pronto, pronto. Obrigado, minha amiga. Deixa eu ver mais aqui. Vamos lá.
22: Jackson, me chamo Raimundo Alves Muniz, sou de Aurelino Leal, moro no centro. A casa Mais Fácil.
1: Pronto, show de bola, meu companheiro. Vamos lá, é isso aí. Já tô mandando aqui já para selecionar os áudios, viu? Vamos lá, tem mais aqui. Vamos lá.
23: Aqui é a Amanda do Barra SM. A loja é a Casa Mais Fácil.
1: Pronto, Casa Mais Fácil, é isso aí, gente. Vamos lá, vamos participar, viu? Deixa eu ver aqui, apagou. Vamos lá ver isso daqui agora.
24: Boa tarde, Jackson, aqui é Caluane São Silva. A loja que tá que parcela em 24 vezes no cartão G Barbosa.
1: G Barbosa não, esse aqui já é outro. Vamos lá, deixa eu ver o de cá agora. Vamos ver isso aqui. Deixa eu ver.
0: Boa tarde, Jacques. É a loja mais fácil, aí do Armadão. Joacir Souza Bispo.
1: Pronto, seu Moacir, obrigado, meu amigo. É a casa mais fácil de Ubaitaba. Deixa eu ver aqui rapidinho. Obrigado, que Deus te abençoe. Deixa eu ver se tem mais gente aqui. Vamos lá.
8: Jackson, boa tarde. Olha aí, novamente participando Sim. dessa promoção maravilhosa. Sou Ana Cristina Braga, moro na rua Cícero Castro. E a casa que divide em 18 vezes é a casa mais fácil.
1: Casa mais fácil, é isso aí, gente. Parabéns, parabéns, parabéns. Casa mais fácil. Deixa eu ver se tem mais gente aqui, viu? Pera aí. Jucineia, deixa eu ver aqui.
14: Sou de Aronel, rua Travessa Altino Ramos. É a casa mais fácil, que vende mais barato.
1: Obrigado, minha amiga. Deixa eu ver mais aqui. Tem mais gente, vamos lá.
24: Boa tarde, Jackson. Aqui é a Lourdes Silva. A loja que parcela 18 vezes, casa fácil.
1: Casa fácil, é isso aí. É criança participando, é adulto. Vamos ver mais aqui, deixa eu ver. Peraí.
2: Boa tarde, Jackson. Meu nome é Adriele da Silva da Hora. Sou do Maria Olímpia e a loja que divide em 18 vezes e abre o crediário facilitado para você reformar sua casa é a loja Casa Mais Fácil.
1: Casa Mais Fácil, é isso aí. Vamos lá, vamos lá. Deixa eu ver aqui mais. Vamos lá, deixa eu ver aqui.
3: A loja que vende mais barato em divide em 24 vezes é a Casa Mais Fácil, em Ubaitaba. Meu nome é Ana Maria Simões.
1: Obrigado, minha amiga. Pronto, é isso aí. Casa Mais Fácil, vamos lá. Deixa eu ver se tem mais alguém aqui. Pera aí. Deixa eu ver aqui. Vamos lá.
4: Boa tarde, Jaque. Aqui é Maria José, moro na Tele Bahia. É a Casa Mais Fácil.
1: Obrigado, Maria. Casa Mais Fácil, é isso aí. Vamos lá, deixa eu ver se tem mais gente aqui. Pera aí. É muita gente participando. Deixa eu ver aqui.
21: Boa tarde, Jackson. Boa tarde a todos os ouvintes. Aqui é Dilcimari, do Bela Vista, Aurelio Leal. A loja que facilita a vida do baitabense, né? Que a gente faz as compras e dividir até 18 vezes. É a casa mais fácil.
1: Obrigado, minha amiga. Jamile.
5: Boa tarde, Jackson. Aqui é Jamile Nascimento dos Santos, do bairro Armandão. A loja que divide em até 18 vezes no cartão e oferece um crediário muito fácil para você construir e reformar é a Casa Mais Fácil.
1: Obrigado, obrigado, obrigado. É isso aí. Casa Mais Fácil de Ubaitaba. É isso aí. Agora são 13 horas e 56 minutos. 13h56 na Bahia. Eu estou apresentando realidade atual, viu, gente? 13 horas e 56 minutos. Deixa eu apagar esses áudios aqui.
25: Aqui é o áudio. Não passou assim, não.
26: Boa tarde, Jacques. A casa que vende mais fácil devido 18 vezes. É a casa mais fácil.
1: Pronto, show de bola. Já está participando. Manda para cá, manda esse áudio. Eu já boto aqui, seleciono aqui. Tá certo? Vamos lá. Deixa eu ver outro aqui. Peraí, deixa eu apagar esses aqui. Porque senão fica muito áudio aqui já para mim selecionar, viu? Vamos lá, agora são... Oi, 13 horas e 46 minutos. 13 horas e 46. Eu estou apresentando realidade atual. 13 horas e 46 minutos. Tá bom? Deixa eu ver aqui. 13 horas e 46 minutos. 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Deixa eu finalizar aqui o programa Realidade Atual. 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Tá bom, gente? 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A urna é um tribunal para político safado. A urna é ali que acontece a coisa. Pense nos seus problemas, pense nos seus 4 anos, pense em tudo aquilo que você passou. Pense nos seus problemas, pense nos seus 4 anos, pense em tudo aquilo que você passou.

0: estão em jogo. Tá bom? Independente de quem ganhe, eu vou viver a minha vida. Agora eu te pergunto, e você, como vai ficar a sua situação? Tá bom? Que Deus abençoe e até segunda-feira. Fala, Amanda.
1: Um pouco aqui também, né? Vou falar para as pessoas que domingo é votação. E que vocês fiquem cientes, gente, que agora são dois senadores. Em 2022, os brasileiros escolheram apenas um senador para representar seu estado nas eleições gerais deste ano. A responsabilidade é dobrada. O eleitor deverá votar em dois candidatos ao Senado. Isso ocorre porque do total de 81 cadeiras de senador, 54 estarão em disputa. Duas para cada estado e para cada distrito federal. Tá bom? O que significa a renovação de dois terços da casa. Então, vocês já sabem que esse ano eu vou passar a sequência direitinho para vocês, tá bom? Primeiro, lá na urna, deputado federal. Depois, deputado estadual. Terceiro, senador. Aí vocês digitam senador. Aí de novo vai aparecer senador, tá bom? Depois governador e depois presidente. Esse ano serão seis candidatos. Isso porque esse ano aumentou mais um senador, tá bom? Então fiquem cientes que esse ano são seis candidatos que vocês vão estar lá registrando na urna, tá bom? Ótima eleição aí a todos.
0: Beleza, um abraço a todos e até segunda, se Deus quiser. Tchau, Bahia!

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0: Muito bem, meus amores. Agora são 2h15. Boa tarde para você, sextou. Alegria no seu rádio contigo. Tem Jaqueline Santana fazendo a festa no seu rádio até as 3h30 com o melhor da música e muita informação. Lembrando que hoje tem a estreia aqui, gente, da promoção premiada aqui na Ubaitaba FM, ouvinte ligada e ouvinte premiado. Lembrando que durante sexta e sábado, na programação aqui da Ubaitaba FM, estará concorrendo, ou melhor, haverá promoção premiada na Ubaitaba FM, valendo uma linda sanduicheira para o final do mês no oferecimento de Lango Simpatia. Olha só, gente, para participar é fácil, eu vou te fazer uma pergunta. Qual a loja que vende, ou melhor, qual a loja que em breve estará completando 3 anos, que vende materiais esportivos e calçados com o melhor preço da região e onde está localizada? Você vai responder em áudio. 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Estaria anotando seu nome aqui. E só uma observação, viu, gente? Você vai responder: Lango Simpatia, Avenida Beira Rio, próxima Balsa. Mas antes disso, você vai se identificar. Exemplo: meu nome é João ou meu nome é Maria, e nome completo, endereço, e vai responder: Avenida Beira Rio, próxima Balsa, para você concorrer no final do mês a uma linda sanduicheira, tá certo? 2h17, vamos começar com Rafa e Pico Marques, Selva Branca, Vambora Mar. Sextou, ótimo final de semana.
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Muito bem, meus amores, agora são 2:33 na programação da Ubaitaba FM, sempre as melhores músicas nesta sexta-feira maravilhosa, afinal, sextou, alegria no seu rádio. Ouvimos aqui uma trilha internacional, ouvimos também Um Quilo, Deixe-me Ir, Grupo Opção 3, Fragilidade, comecei o show da tarde em clima de festa, ao som de Rafa e Pico Marques, Selva Branca, Vumbora Mar. Muito boa tarde para você ligado em nossa programação. Valeu pelo carinho da sua audiência. E hoje tem a estreia da promoção premiada na Ubaitaba FM. Com certeza, ouvinte ligado é ouvinte premiado, viu, gente? 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Agora são 2:35. 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Então toda sexta e sábado na Ubaitaba FM haverá promoção premiada. Vamos aqui atender o pedido dos nossos ouvintes que estão ligados na programação. 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
2: Muito bem, agora são 2 horas e 39 minutos. Valeu, meus amores. 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Daqui a pouquinho, mais participações dos ouvintes. Quer participar? 3230-1559. Olha só, gente, para facilitar aqui, você vai fazer a sua identificação somente com seu primeiro nome, tá bom? Vai dizer o bairro que você mora. Seu nome completo estaria anotando aqui na minha agenda, tá bom? 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Vamos ao nosso apoio cultural.
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1: Muito bem, minha gente, agora são 3:01, já estou de volta com imenso prazer e alegria, apresentando nesta tarde maravilhosa Show da Tarde. 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Eu quero agradecer a participação de todos, tá bom, gente? Então, daqui a pouquinho você vai me responder, vou te fazer essa pergunta: qual a loja que em breve estará completando 3 anos em Ubaitaba, que vende materiais esportivos e calçados com o melhor preço da região e onde está localizada? Você vai me responder daqui a pouquinho, viu, meus amores? 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
0: Agora são 3h05. Ouvinte ligado, é ouvinte premiado, promoção premiada aqui na Ubaitaba FM, no oferecimento do meu amigo Lango Simpatia. A todos aqui participando, estará concorrendo, gente, no final do mês, a uma linda sanduicheira no oferecimento do nosso amigo Lango Simpatia. Um grande abraço a todos na sintonia da Ubaitaba FM, em especial a minha comunidade maravilhosa da Ruinha. Alô, Ruinha! Alô, minha amiga Neidinha, um grande abraço para você, minha gata, e também essa grande manicure, Magna Popular Mirim, a mulher arrasa, viu, gente? A mulher capricha na sua unha muito bem. Então, aqui, especialmente para minha amiga Neidinha, da Ruinha. Para você, gatona, Alexandre Pires, tá por fora. Boa tarde.
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0: Muito bem, agora são 3 horas e 13 minutos na Ubaitaba FM. Saulo, Agente Leve, Alexandre Pires está por fora e muito mais ouvimos aqui na programação Show da Tarde na Ubaitaba FM. Vamos conferir a previsão do tempo para amanhã, segundo o canal Clima Tempo, para a cidade de Ubaitaba e Aurelino Leal.
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0: Sol com muitas nuvens durante o dia e períodos de céu nublado. Noite com muitas nuvens. A temperatura máxima é de 31 graus e a mínima é de 22. Agora são 3 horas e 14 minutos. E aqui, gente, para finalizar a promoção premiada, vou passar aqui o áudio do nosso grande ouvinte aqui na Ubaitaba FM, ele que está ligadinho na programação. Meu amigo, qual a loja que em breve estará completando 3 anos em Ubaitaba, que vende materiais esportivos e calçados com o melhor preço da região e onde está localizada? Você vai me responder. Lembrando a todos que essa promoção premiada será sexta e sábado. 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A todos, valeu pela participação. Vamos aqui. A resposta do nosso amigo.
2: Boa tarde, boa tarde. 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
0: Agora são 3 horas e 15 minutos, com certeza, gente, a loja que muito em breve estará completando 3 anos na cidade de Ubaitaba, que vende materiais esportivos e calçados com o melhor preço da região. 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Vem aí o programa Prosa Rural, a apresentação J. Melo. A todos, valeu pela participação. E lembrando que a partir das 5 horas tem um programa Semeando da Igreja Católica de Ubaitaba. Vou finalizando com Aldair Playboy, Pode Me Bloquear, participação Marília Mendonça. Tchau, gente, ótimo final de semana e até amanhã, se Deus quiser. Amanhã estarei mais cedo, se Deus permitir, com o programa Super Hits de 8 às 10 da manhã.
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0: Eita, boa tarde, compadre J. Mello chegando agora para ficar com vocês até às 5 horas da tarde, fazendo o derradeiro programa desta semana, né? Aqui pela Rádio Baitaba FM, a rádio da comunidade, 87,9 é a nossa frequência. É, boa tarde aí a toda a direção da emissora. É, Dona Valdira, Márcio Costa, José Mário, Catarino, todo esse povo bom aqui da diretoria. Abração para vocês, tudo de bom. E aos comunicadores também que trabalham por aqui levando até você música, esporte, notícia o dia inteiro. É, boa tarde aí aos nossos amigos que estão nos ouvindo aí nas fazendas, nos sítios, nos distritos. Você que está através também do WhatsApp aí, né, do seu celular, ouvindo aí através do Google, através aí da rede social, muito obrigado. A gente só tem a agradecer também. A minhas vovós, meu vovô, dona de casa, empregada doméstica, criançada, essa gurizada aí que é o futuro do nosso Brasil. Boa tarde a todos. É, compadre J. Mello chegando em nome da Bomboniere Rio das Contas para ficar com vocês aí fazendo esse forrozão nesse tarrafado muito bom de todas as tardes, viu? É, por onde a gente anda aí na rua é o povo dizendo que está escutando nosso programa e a gente fica feliz com essa audiência boa. Agora, 3 da tarde, 32 minutos. Vamos começar? Vamos lá, a gente já começa com música sertaneja pra você, viu? Goiano e Paranaense, meu recanto. Depois, Flávio José, Tarek Mariola e ainda Heleno Julião. Heleno Julião canta pra gente Na Sombra do Juazeiro. Tá aí, nosso programa tá apenas começando.
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0: Olha aí, já 3:50, faltando 4:10. Compadre J. Mello por aqui, levando até você o nosso programa Prosa Rural. 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É, um abração aí para meu amigo César, aí da Terminal Rodoviário. Boa tarde, César. É, tá trabalhando aí, né, na roleta. Abração, tudo de bom, viu? Nossos amigos taxistas aí, né? É Tony, meu irmão Jonas Melo. Abração pra Zé da Roça, Barbudo. Eita, todo esse povão tá sempre por aí. Meu amigo Gazo do Requeijão, boa tarde. Boa tarde, Ari Lanche, Eloy da Rota. Boa tarde também aí a meu amigo Gazo, Valdo aí do Armandão, né? É, a todos vocês, que Deus abençoe, sempre protegendo. Meu amigo Fio, meu amigo Edson, aí no Batabocas também, muito boa tarde. Meu amigo Regis do Remédio, abração pra você, Regis. Tudo de bom, viu? Daqui a pouco tem mais alô aí pra esse povão, né? Vamos agora de José Orlando, o Andarilho. Depois, Jorge de Altinho, Devagar. E ainda um poporri de shot e baião aí com Ivanildo Conceição.
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0: Eita, olha aí, já são 4 horas e 11 minutos em Ubaitaba, com o padre J. Melo fazendo seu floreado aqui pela Rádio Ubaitaba FM, 87,9 é a nossa frequência, viu? É, muito obrigado a você que está aí no Oricó Mirim, no Oricó Grande, você nos Melo, Piraúna, Caguinhos, é, você que está também aí nos distritos de Maraú, né? É, você no Ibiaçu, Paupouco, é, Pedra Branca, aí nessa região toda que tem gente boa nos escutando. Minha amiga Janete e toda a família aí no Chora Menino. É, a pessoal legal aí na Fazenda Ceci, né? Ah, todo povo bom. Abração também aí, minha amiga Benice Correia em Aurelino Leal, toda a família. Boa tarde, Benice. Boa tarde, Gilson da Mercearia. Meu amigo Bug, aí que mora em Aurelino Leal, mas está trabalhando nesse momento na sua oficina aí no Novo Olímpia, né? Boa tarde para você, Bug. Boa tarde para todo esse povão legal do Novo Olímpia, viu? 4 horas, 12 minutos. 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Daqui a pouco, mais produtos para vocês. Vamos trazer agora. Olha quem chega. Marinês, Bate Coração. Depois chega Luiz Gonzaga, Pense Neu. E ainda, Leandro Leonardo, Sonho por Sonho.
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Aê, são 4 horas 35 minutos, em nome da Bombonieri Rio das Contas, com o padre J. Melo por aqui, viu? 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Ali onde era o Mercado Milênio, na Praça da Feira, Bombonieri Rio das Contas. 4 horas 35 minutos. Olha quem chega agora, Pinuca, o rico e o pobre. Depois vamos trazer ainda aqui Mastruz com Leite com Poporri de Arrasta-Pé para vocês.

0: cinco. E o juiz condena os seis.
1: E o médico
0: examina os sete.
2: E o coveiro
0: enterra os oito.
2: E o diabo

0: meu amigo, para essa sanfona aí. Que brincadeira sem graça é essa?
1: Sem graça por quê?
0: Ô, meu amor, tu tava aí, meu bem. É porque eu tenho um pedido a fazer.
1: Oxe, e que pedido é esse, Neto? Eu posso saber?
0: Escute aí, meu sanfona.

0: 30 homens pra conversar. 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

0: Olha aí, 4 horas e 50 minutos, 10 minutos nos separam das 5 horas da tarde. Boa tarde, Paulinho Biriba, boa tarde, vovó Adelmara, nossa vizinha aqui da emissora, minha amiga Boá, meu amigo Taquinho, né? Toda a família aí de Boá, boa tarde, seu Zito da mercearia, velho relojoeiro, Antônio Bonfim, dona Gaza, aqui vizinha da nossa emissora, muito boa tarde a todos, viu? Que Deus abençoe e proteja sempre. Povo legal aí também do Maria Olímpia. Boa tarde aí a todos os povão do Maria Olímpia, né? Ana Célia, Zay, Márcio Pintor, Samira, sua esposa, né? Todos aí, viu? Mamãe Maria de Lourdes. Infelizmente a vovó Flora se foi, né? Fiquei sabendo hoje que a vovó Flora partiu, né? Descansou desse mundo e eu vim saber hoje, viu? Mas que ela descanse em paz, né? Fique lá na paz de Deus, deu o recado dela aqui na terra, vovó Flora. Eita, abração aí pra toda a família da vovó, que Deus abençoe e conforte aí os corações. Abração também, boa tarde pra você que está aí no Maria Olímpia, no Novo Olímpia, né? Todo o pessoal legal do Novo Olímpia, você em Faisqueira também, vovó Loura, todo esse povão aí de Faisqueira, sempre nos ouvindo e a gente agradece. Agora vamos trazer nordestinos do ritmo. Tá chovendo, mulher, olha aí.
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5 minutos para as 5 horas da tarde. O compadre J. Mello já está se retirando, agradecendo a vocês aí pelo carinho desta semana ter estado comigo, né? É, agora só segunda-feira, se Deus nos permitir. Tenham todos uma ótima votação. É, lembrando que o idoso que for votar vai ter aí a sua prova de vida confirmada, né, no domingo. É, e todos estejam aí na companhia do Pai Criador, viu? Ótimo, feliz e um feliz final de semana aí para todos. Daqui a pouco tem um programa semeando.

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Aqueles que entendem percebem. Percebem razão, percebem propósito. Conseguem encontrar alegria na verdade que liberta, na verdade que leva a vida, que leva a eternidade, na verdade que vem trazer à tona, que vem exaltar aquilo que de fato é importante. Se você não entendeu ainda a alegria em meio a estas palavras, você precisa se arrepender também e encontrar motivo de celebração, motivo de exaltação, porque Ele é bom, porque Ele é bom, porque Ele é bom, Ele é bom.

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2: Yasmin Santos e Wesley Safadão. 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Nesse

0: Não diga.
1: Fala, Tiaguinho.
0: Só vem.
1: Opa! Fernanda, só um rapidinho aqui. Eu vou.
0: Só vem.
1: Só vou. Só vou. Só vou.
0: Só vem.
1: Preto, né?
0: Ludmilla!

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0: Obrigado, gente.
1: Incrível.
0: Obrigado, meu parceiro.
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0: pai que tem de tudo. Essa daqui é do jeito que a gente gosta. Escuta aí, ó.
1: Seu corpo

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